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1: A Megan Thee Stallion com Savage aqui a tocar na tua Cidade FM, são 7 da manhã.
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1: Bom dia!
3: Bom dia! Bem, já não ouvi a Megan Thee Stallion há tanto tempo, rainha!
1: 7 da manhã do dia 9 de setembro, o meu nome é Pedro Góias, comigo Joana Miranda e este é o Acorda.
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0: Hey!
1: Hey, good morning!
0: Como é que estamos?
1: Olha, estou ótima.
0: Olha, estou ótima.
1: Bem, que mentira. Eu dormi muito pouco, mas estou muito feliz por estar aqui hoje.
0: Ok, olha, eu estou muito contente. Quero já introduzir que a Joana hoje deu-me uma prenda.
1: É verdade.
0: A Joana ofereceu-me um chapéu que é, parece que é algo que eu não uso, mas eu uso muito na praia.
1: Usas?
0: Já, uso muitos chapéus na praia. E eu
1: pois
0: tenho...
1: eu aqui na rádio nunca te vejo de boné. Uso mais eu do que tu.
0: Eu tenho um chapéu do Euro 2004, um chapéu do Mundial 2010 e tenho agora um chapéu do Mundial 2006.
1: Apesar que era. Ok, ok.
0: Não, não, não, é a Alemanha, Mundial 2006.
1: Ué,
0: e é muito
1: fixe.
0: Giro. Olha, é muito fixe.
1: Olha,
0: provavelmente
1: cor,
0: vou estar a usar na
1: A cor
0: na
1: é boeda pausada.
0: Apanha, a cor é boeda pausada.
1: Eu vi esse boné em casa. Ofereceram-me esse boné. Eu acho que comprei uma vez numa humana, já não sei bem.
0: É
1: porque achei uma grande pausa ser um Mundial, não sei o quê. Que é sempre assim uma coisa diferente, estava tipo a 1€. E nunca usei porque pá,
0: é uma grande pausa.
1: Nunca calhou. E eu pensei, pá, quando me apareceu à frente, assim, isto é o. Será que isto é o ano de nascimento do Pedro?
0: Por acaso não, mas é quase.
1: Tu nasceste em que ano?
0: Eu nasci em 2003. Tinha tipo 3 anos quando isso aconteceu. Nem isso, nem
1: ok,
0: nem
1: por isso é que eu disse 2003 quando cheguei.
0: Ainda nem tinha os meus 3 aninhos.
1: Mas pronto.
0: Olha, muito bonito, estou muito contente. Joana, a nossa equipa hoje vai estar cheia de sono. Porquê? Porque ontem à noite aconteceu uma coisa que eu não estava à espera.
1: O quê?
0: Eu cheguei a casa, fui jogar futebol e não sei o quê. E era para aí 1:30 da manhã e comecei a dar feedback de um vídeo num grupo do trabalho. Pronto, a dizer tipo, malta, acho que este vídeo temos de cortar isto e não sei o quê, não sei o que mais. Quando deu por mim, saí do telemóvel, fui à casa de banho, fui tomar um banho. Quando deu por mim está o Leandro, o nosso videógrafo, com a nossa produtora Rita, mais as redes sociais, estava a Leonor Filipa, Sofia, tudo a falar no grupo, de forma completamente louca e descontrolada.
1: Que é o grupo dos vídeos.
0: O grupo dos vídeos a fazer uma batalha de stickers às 2 da manhã. Fazer uma batalha de stickers, eram 2 da manhã.
1: Mas tu às 2 da manhã estavas acordado?
0: Eu estava também, mas eu pronto.
1: Como é que este homem está vivo?
0: Eu estava nos meus dias normais.
1: Como?
0: Eles é que não estavam nos seus dias normais. Eles disseram, bem, nem sabe o que é que está a passar comigo. Eu hoje estou maluca.
1: Olha,
0: e
1: sabes uma coisa?
0: Ia fazer uma batalha.
1: Vai ser mesmo divertido. Eles nunca ouvem esta hora porque estão todos a dormir. Vai ser mesmo divertido ver a que horas é que eles vão chegar. Porque eles chegam sempre quase à hora do almoço.
0: Ah, não, hoje vai ser muito. Hoje vai ser mais tarde.
1: Hoje vão chegar depois do almoço. Há uma reunião
0: ao meio-dia, senão eles estavam cá às 3.
1: Mas quanto é que apostas que vão chegar ao meio-dia e meio? Mas também tinham que filmar aqui coisa. O que é que tem? Não, chegamos ao meio-dia e meio. Aposto que vão chegar
0: atrasados e meter. Eu acho que é muito possivelmente isso aconteça. Margarida, como é que estás? Já agora. Vou começar a ligar.
1: Doutora Margarida.
2: Eu estou muito bem.
1: Margarida!
3: Margarida!
0: Olá!
3: Bom dia!
0: Bom dia!
1: Margarida, como é que te sentes quando nós fingimos que estamos no Diabo Veste Prada e tu és uma das nossas estagiárias da Vogue?
3: Pressionada.
1: Pressionada?
3: Pressionada.
1: Imagina, achas divertido?
3: Não, acho divertido. Okay. Estou a brincar.
0: É divertido até certo ponto. Nós de repente fazemos isto em todo o lado. Nós estamos num restaurante.
1: Margarida, o que é que vais pedir? Margarida, não fales assim com os empregados. Que vergonha, estás aqui a representar a cidade FM, Margarida.
0: Ai, muito bom. Olha, eu e a Joana e a Margarida fazemos de companhia hoje até às 11 da manhã. Por agora toca da Fair of Ophelia de Taylor Swift e nós já falamos mais um bocadinho. Até já.

0: Olivia Dini, Man I Need, aqui a tocar na tua cidade FM. O meu nome é Pedro Goias, comigo Joana Miranda. E uma resposta aqui ao nosso 911-911-978 da Rita. Rita, nós não vamos passar a intro outra vez porque estavas a meter gasóleo.
1: Rita.
0: A Rita está-nos a mandar uma mensagem a pedir encarecidamente para nós repetirmos a intro e eu respondi-lhe: Rita e ela, por favor.
1: Ok, Rita. Vá, mete lá. A Rita é a nossa ouvinte assídua, é do Gangue das 7.
0: Está bem, pode ser.
1: É melhor do que os outros.
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0: Pronto, Cidade FM e tal. Estamos em Lisboa. Opa, mas não vamos meter isto tudo.
1: Então passa à frente, consegues?
0: Não, passar à frente não dá. Podemos só dizer, esta é para a Rita, pronto. Só para ela ouvir o acorda.
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0: Pronto, já está bom, Rita, coisa. já foi demais.
1: Ouviste a tecas e já está bom.
0: Já vamos ao Gangue das 7, vamos a isso. É o seguinte.
1: Quem é que temos hoje?
0: Temos muitas mensagens por aqui. Temos uma ouvinte, que não sei se estás a par de quem é, que se chama Carol. É ouvinte quem vou levar o carro. Só que entretanto nós ainda não conseguimos coordenar-nos com os horários, mas andamos a falar.
1: Mas a Carol é a nossa amiga Gen
0: Não, há várias,
1: Zier.
0: Não é Gen Zier. E a Carol escreve como eu no WhatsApp, ou seja, ela não envia uma mensagem grande, ela envia várias pequenas. Então ela consegue ocupar duas vezes o computador de tantas mensagens que envia. Só num bocadinho. Ela
1: Carol,
0: mandou,
1: estás a ter um surto.
0: Já, tá, bom dia, meus queridinhos, tudo bem convosco? Bora agitar essa manhã. Nossa, esse finalzinho da música pensei que fosse a Joana, não sei do que é que ela está a falar. Adora a humana, você nunca dorme cedo, Pedro. Vê-se mesmo que é um jovem adulto. E mais a rir. Quando o papo está a ficar bom, vem a música. Mais e mais a rir. Para eu desabafar e te estressar um bocadinho, hoje vou Hoje vou participar numas gravações sobre as eleições para Presidente do Brasil. Estou a dar em doida. Mete-me em cada furada, matem-me.
1: Mete-me em cada furada? Bem,
0: por amor de Deus. Carol, olha, muito boa sorte. Entretanto, aqui no nosso gangue já temos o Érico a dizer bora, já chegámos a quarta.
1: Érico!
0: Bia Bruna, que eu sempre achei que sou os nomes das filhas, muito possivelmente sim. Bom dia, gangue, boa emissão. Daniel mandou-nos: bom dia, cidade, mas o Pedro nunca vai dormir a horas decentes. Se fosse eu a dormir a essas horas, não
1: Pedro,
0: trabalhava de certeza.
1: O
0: verdade.
1: O Pedro tem uma energia que
0: eu estou com energia
1: unmatched.
0: Louca. Eu fui jogar à bola, por isso é que também estava com muita
1: pica,
0: energia. Já agora, não quero estar aqui com coisa, já agora da minha sardinha, mas nós ganhámos 9-7 e eu marquei 6 gols.
1: Seis
0: gols, foi um jogo bem da bom.
1: Bem, foi mesmo a desforra pelo dedo.
0: Agora não vou jogar durante um mês que é para estar toda a gente. A última vez que o gajo veio, o gajo marcou 6 gols.
1: Estava lá o Zé Pistolas.
0: Não, o Cadu Pistola não estava.
1: O Cadu Pistola que te partiu o braço.
0: Ela perguntou também como é que é uma batalha de emojis. Não é uma batalha de emojis, era uma batalha de stickers. Estavam a enviar stickers tipo que tinham meio estranhos sobre os outros. Pá, estava mesmo.
1: Mas
0: tava
1: com
0: mesmo
1: caras de pessoas da cidade FM.
0: Com caras de pessoas da cidade
1: havia
0: FM.
1: Algum meu?
0: Por acaso não vi nenhum teu. Acho eu. Eu depois abandonei a batalha, mas já lá vou ver. Mas acho que não. Tenho quase certeza que não.
1: Eu não faço muitas coisas para ficar em mim.
0: É verdade, mas olha, eu também achava que não e de repente mandaram 4 ou 5 mil.
1: Não, eu tenho o teu. A pôr uma pistola na boca.
0: Ah, pois é verdade.
1: Uma pistola de dedos. Não, não é uma pistola real.
0: Pistola na boca.
1: É tipo dedinhos de pistola dentro da boca.
0: Olha, já agora, a Bia Bruna, sim, são os nomes das princesas do. Não sabemos. Porque ele nunca diz o nome, mas são os nomes das princesas dele. Vamos agora à música com o Mizzy Miles e o Wet Bad Gang. É Onela aqui a tocar na tua cidade FM. Eu não tenho aqui a folha da emissão à minha frente, mas a partir das 8 da manhã vamos fazer o Isto Tem de Acabar. Tu podes mandar as tuas coisas que têm que acabar. Nós vamos fazer uma versão artistas, mas já falamos melhor a seguir. Vamos a isso. Onela.

0: vergonha na cara do Plutónio aqui a tocar na tua Cidade FM. O meu nome é Pedro Góias, comigo Joana Miranda. Estamos a fazer o gangue das 7.
1: Estamos a fazer a nossa ronda matinal.
0: A passar aí pelas pessoas que importam. A passar pela malta fixe. Já temos muita gente aí reunida. Temos a Rita, temos o Rafael, bom dia gangue, já vamos a meio, let's go. Por acaso, eu gosto bem do conceito de quarta-feira ser mesmo um meio, porque me dá bué além, já não me custa.
1: Tá,
0: a terça-feira custa-me bué, a quarta já é tipo, yeah, está-se bem, já estamos a meio.
1: Bem, quinta e sexta, olha, se a semana fosse um parto, quinta e sexta era as pernas e os pés a sair.
0: Ok, yeah,
1: sabes,
0: percebo.
1: Quando sai, tipo...
0: Sabes que o quinta e sexta já não quer bem saber. Aliás, eu digo que este trabalho para mim... Aliás,
1: é um óbvio.
0: Dizer que isto é um óbvio, mas eu ainda acho que quinta e sexta é menos um óbvio. Eu nem sei bem o que é.
1: É tipo, vieste cá fazer uma perninha.
0: Já, yeah, é, vim cá fazer, sim, uma perninha, vim substituir alguém. Mas não é, não é verdade, mas pronto. Temos mensagem também do Vasco a dizer bom dia, maltinha, já cheguei, gang. Ao gang, boas...
1: Gang, gang.
0: Boa segunda. Acho que é boa quarta. Será que ele manda uma mensagem na segunda-feira e copia todos os dias?
1: Sim, eu faria isso.
0: Olha, mas há outro Vasco que acertou e mandou boa quarta. Portanto, olha, mete os olhos. Bom dia, gang, boa emissão, beijinhos da Vampi. Olha, uma coisa que eu adoro que acontece muito aqui no WhatsApp, eu às vezes não digo, mas acontece imenso, que é as pessoas que estão fora do país ficam conhecidas pelo país onde estão. Tipo, o Pedro da Bélgica, que aparece aqui muito.
1: Ah, sim, sim.
0: Nós temos, por exemplo, agora mandou-nos uma Sara e mandou: bom dia, gangue das 7, porque já são 8. Eu também sou dessas de mandar mensagens curtas, o meu marido fica possuído. Beijo, Sara da Bélgica. E isto acontece no dia a dia, na vida. Tipo, quando isso tu sais do
1: foi
0: país.
1: Foi assim que se inventaram os apelidos.
0: Tipo, não sei o que
1: é. José Pereira. José Pereira, porque a família dele tinha muitas Pereiras.
0: É literalmente isto. É quase como se fosse um novo apelido.
1: Assim,
0: é tipo, ela foi para a Bélgica trabalhar um ano e de repente é tipo a Sara da Bélgica e toda a gente lhe chama Sara da Bélgica.
1: Goias, o que é que será? O que é que seria Goias?
0: Não sei, a minha família é toda Góis.
1: Ah, Góis.
0: Eu é que sou Góis.
1: Enganaram-se,
0: é.
1: Mas o Góis, Góis é o quê? É
0: pá, não faço a mesma ideia. Por acaso, olha, isso é uma boa coisa para pesquisarmos. Vamos pesquisar. Tu sabes de onde é que vem Miranda?
1: Deve ser Miraianda.
0: Miranda, origem.
1: Não, deve ser Miraianda. Deviam ser as pessoas que andavam e que faziam, sei lá, perímetros de segurança.
0: O apelido Miranda é origem. Ok, ibérica, derivada de localidades com o nome Portugal e Espanha, como Miranda de Douro ou Miranda do Corvo. Giro.
1: Estás a ver, olha, isto foi a Maria da Bélgica. Eu sou Joana Miranda, de Miranda, de Mirandela, de Miranda.
0: E olha, e Mirandos, em latim, quer dizer admirável, maravilhoso ou digno de admiração.
1: Uau! Bem, mas também há sempre essas.
0: E vem do mirar, que é para olhar para pessoas que são maravilhosas. Olha, bué da fixe.
1: Bué da fixe.
0: O teu é bué da bom, vou ver o meu.
1: Góis.
0: Bem, é mesmo tipo não encontrado. Olha, mesmo portuguesa, da Vila de Góis, no distrito de Coimbra. Olha, por acaso isto é bem interessante, porque quando eu entrei aqui na rádio, uma rapariga mandou uma mensagem a dizer: olha,
1: pois
0: também
1: foi.
0: Se enganaram do meu nome aqui no meu nome, eu sou Góias e a minha família toda é Góis e somos de Coimbra.
1: E
0: olha,
1: vocês, e tu ficaste em pânico porque achavas mesmo que era uma irmã ou uma prima.
0: Yeah,
1: uma
0: eu
1: prima
0: tipo,
1: que nunca
0: será que tenho uma prima perdida que ninguém me contou da minha família? Por acaso acho mesmo que não era, mas.
1: Pá, nunca sabe.
0: Nunca sabe, não é? Olhem.
1: As pessoas têm aventuras, Pedro.
0: As pessoas também amam pela metade. Calema, aqui a ficar na tua Cidade FM.

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0: Da Sound e Belém, lá plena, aqui a tocar na tua Cidade FM. O meu nome é Pedro Goias, comigo Joana Miranda. E é importante dizer às pessoas, no nosso 911-911-978, que o nosso trabalho não é dizer origens de apelidos. Pá, as pessoas... eu, o que eu sinto, eu gosto de acreditar que as pessoas estão no carro, ouvem que nós estamos a dizer a origem do meu apelido e do teu, e acham que é isto que nós vamos fazer hoje, que é tipo, eu estou aqui com o computador à frente e vou procurando no Google a origem dos apelidos. Então,
1: como se elas não pudessem fazê-lo.
0: Exatamente, as mensagens que eu estou a receber são isto. Pedro.
2: Bom dia, cidade. O meu nome é Pedro Dores, o apelido é Dores, vem de onde?
0: Pronto.
2: Bom dia, cidade.
0: O João mandou-nos assim: bom dia, gangue, e a origem do nome Ramalho? João!
1: Ramalho? Opa, mas João. Há coisas que eu acho que são fáceis de...
0: Não, há coisas que sim.
1: Pá, olha, Dores, achas que vem de onde, ó, Zé?
0: Dores, eu até fui
1: vem
0: aqui...
1: As pessoas tinham dores.
0: Exatamente, significa dores ou sofrimentos e tudo mais.
1: Pronto,
0: tal.
1: É preciso ir ver o significado.
0: De uma origem católica, pronto. E Ramalho, já agora fui ver também, mas isto são os últimos dois, eu não vou fazer mais disto. Ramalho eu fui ver e é a origem portuguesa também, da Idade Média, e referia-se a um conjunto de ramos ou galhos, folhagens
1: claro.
0: Peças enormes, e chamava-se Ramalho na altura, pronto. E o nome começou a surgir aí porque eram os profissionais que trabalhavam diretamente a cortar as árvores. Pronto, João e Pedro, estamos esclarecidos? Pronto, muito obrigado. Agora vamos ouvir o áudio do Bruno. Olha, eu gosto muito da voz do Bruno porque me motiva de manhã, por acaso.
3: Yo, como é que é, pessoal? Bom dia, Cidade FM, a todos os fantásticos ouvintes desta fantástica rádio. Pois é, gente, cá estou também junto ao gangue e, para não estar fora da linha, sou Bruno da Póvoa de Varzim. Grande abraço!
0: Pá, as pessoas ouviram, obviamente, que nós não queremos continuar a fazer isto dos nomes e estão a mandar cada vez mais nomes.
1: Ah, pá, que malucos!
0: Já estão a mandar. Bom dia, o meu último nome é Salvador. Ok. A Rita mandou uma mensagem a dizer assim: nem o meu. E eu, manda, vá. E ela, Faustino. Pá, sei lá o que é que Faustino é. É o último. É, pá,
1: Faustino.
0: Eu juro por tudo que é o último que vou ver.
1: Vem
0: é Faustino.
1: Da música.
0: O quê? Dos Capitão?
1: Não.
0: Ah.
1: Faustino, eu acho que pode vir tipo de fauna.
0: Faustino, olha. Ah não, por acaso vem, olha, vem do nome próprio Faustino, que era, significava abençoado, afortunado.
1: Fausto, favorável. Fortuna, pois.
0: Por yeah, pronto, era da antiguidade romana e eram pessoas que tinham muito dinheiro. Olha, Rita, muitos parabéns, eras de famílias muito endinheiradas. Pronto, é o último que nós vamos fazer. Parem de mandar. Não vale a pena. Pereira
1: é fácil.
0: Ricardo, opa. Oh puto, Ricardo é um nome próprio. Não, não vou continuar a fazer. Ricardo nem sequer é um apoio. Vamos à música, vamos chegar um pouco de Sunny Tsunami. Vamos a isso.

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0: Sabrina Carpenter e Manchild aqui a tocar na tua cidade FM. O meu nome é Pedro Góias, comigo Joana Miranda e à minha frente também Ruben Mateus com a sua Magazine. Vamos a isso, Ruben?
1: Vamos a isso. Gostei muito da forma como me introduziste.
0: Sim. E à minha frente, Ruben Mateus.
1: É que ele se... Pois, chama, ele está aqui a...
0: Ninguém tem noção que tu estás à minha frente, mas eu gosto sempre de dizer comigo, Ruben Mateus,
1: sim,
0: à minha frente, com a sua Magazine. Vamos a ver
1: humanidade. Magazine. Que é uma coisa que falta muito nos dias de hoje, minha gente. Depois da descida, a subida poderia ser um ditado popular, sim, mas será a realidade das temperaturas a partir de amanhã. Nestes dois dias, quarta e terça-feira, as temperaturas desceram, está mais fresquinho, mas a partir de amanhã já sobem. No fim de semana, as máximas em muitos locais vão dar próximas dos 40 graus. Será um fim de semana quente, de acordo com a previsão, o penúltimo fim de semana de verão. Ficas com este fun fact e ficas com outro. O outono começa a 23 de setembro. O que começou ontem foi a Liga dos Campeões, com o Porto a receber o Manchester City e a perder 2 golos desse avançado desconhecido, diz que é da Noruega e que se chama Haaland. Ninguém sabe quem é. Pronto, foi assim o regresso do Porto à Champions. Hoje é a vez do Sporting que recebe os turcos do Galatasaray. Não esquecer as palavras de Bruma quando foi apresentado pela equipa turca. Champions Galatasaray. Verdade. Está no YouTube.
0: Mais ou menos assim.
1: Foi mais ou menos assim. A bola rola a partir das 8 da noite. O humor como alívio da realidade. Os criadores da série de humor South Park decidiram mudar o nome da série para South America. Esta é a resposta à ordem assinada por Donald Trump para tornar o Lago Ontário, no Canadá, no Lago América. Já no domingo, no último domingo, Trump publicou nas redes sociais a intenção de tornar o Estado do Novo México em Estado da Nova América. Donald Trump tem um problema com nomes, parece-me.
0: Olha, Ruben,
1: é um dos.
0: Muito obrigado.
1: Ora,
0: já agora, o teu nome, Mateus, eu ia ver a origem do teu nome, mas tu já sabes.
1: Já
0: vem,
1: sei.
0: Vem de Mata e nasceu em
1: Vila Real, nos outros Vila Real. Descobri nas férias, descobri finalmente a origem do meu apelido.
0: Muito giro.
1: Incrível.
0: Olha,
1: muito
0: o nosso WhatsApp está ao rubro porque todos os ouvintes querem saber de onde é que vêm os apelidos deles. Eu a seguir vou fazer um momento, digo os apelidos de algumas pessoas e não vamos mais a isso, mas é porque agora estão aqui uns apelidos que pronto, tipo picanço e leitada e. Enfim, bem, vamos à música, toca agora Bambam e o Ruben volta às 8h50. Tchau, tchau.
1: Até já.

0: Olivia Dean com Soiz e aqui a tocar na tua cidade FM. O meu nome é Pedro Goias e eu já deixei bem claro, nós vamos parar com esta brincadeira dos apelidos. O último que eu vou ver vai ser o Picanço, e porque eu achei muita graça ao nome Picanço, ele mandou-nos um áudio a dizer isto. Picanço.
1: Bom dia, cidade. Eu sei que vocês disseram que era o último nome, mas eu sempre tive uma grande curiosidade de saber onde é que vinha o meu apelido Picanço com C de cedilha. Porque eu duvido que antigamente existisse tunings. Portanto, boa. De picar também não é, já fui verificado. E não existe, se vocês conseguissem ajudar, pelo menos a última a verem, por favor.
0: Olha, eu fui ver e supostamente é uma alcunha medieval. E há várias explicações, pode ser uma árvore ou pode ser derivado do nome de uma ave, árvore ou ave.
2: Okay.
0: Pronto, ave, o picanço, do latim pico-pico, que é o pica-pau. Pode vir daí, pronto. E nasceu nos Açores, mas é um apelido medieval. Pronto, é o último que eu vou fazer. Eu agradeço imenso.
2: Eu não sei, sei se foi por causa daquilo que estamos a fazer aqui agora, mas começou-me a seguir no Instagram um homem chamado João Cigarro.
0: João Cigarro?
2: Bem, João Cigarro é mesmo. Tu és um after.
0: Cigarro, temos que ver.
2: Pá, tu és um after, tu és um cinzeiro.
0: Cigarro tem raízes na Península Ibérica e está ligado ao formato e à cor do inseto cigarra, ou diretamente à evolução da palavra do produto de tabaco. Não, do tabaco não.
2: Não, tem que ser.
0: Folhas de tabaco, como alguns...
2: Tem que ser. Tem que vir de produtores de... Imagina, eram comerciantes de folhas de tabaco.
0: Ah, é muito possível que sim. É muito possível que sim. É isso que está aqui a dizer. E até...
2: Pá, eu agora estou a ver todos os apelidos das pessoas que me estão a seguir no Instagram. Mas cigarro foi a coisa mais...
0: É isso, são pessoas, pronto, e têm uma origem ibérica espanhola.
2: Mas olha lá, imagina que eu era Joana Cigarro.
0: Pá, Joana Cigarro, é uma grande pausa.
2: É pá,
0: Pedro Cigarro, imagina.
2: É o Pedro Whisky e a Joana Cigarro.
0: Ou estamos à porta de um supermercado a pedir dinheiro para levarmos os carrinhos da senhora da casa, ou temos uma grande pausa e somos os artistas impressionantes.
2: Opa, Joana Cigarro.
0: Joana Cigarro
2: e Pedro Cafezinho.
0: Ei, que nojo.
2: Era aquela cafezinho. Bomba, é a bomba matinal.
0: Mas Joana Cigarro. Ei, agora gosto bem de Joana Cigarro.
2: Não!
0: Filho do Miranda.
2: Ah, então vou ter que casar com o João Cigarro.
0: Vais ter que casar com o João Cigarro. Manda-lhe mensagem.
2: Não, ele tem um bebê na foto. Já deve ter mulher.
0: E como é que será que se chama o filho dele? O Arthur Cigarro.
2: Manolinho Cigarro.
0: O Manolinho Cigarro.
2: Um bebê não se pode chamar cigarro.
0: Não,
2: pá.
0: Nunca na vida. Eu acho que nem sequer devia ser legal. Cigarro, pá, uma criança. É tipo, se tiveres mais de 80, está bem.
2: Imagina,
0: cigarro.
2: É um Martim Cigarro. É um bebê.
0: Ou tens uma menina super querida e a Amélia. E a Amélia Cigarro. Epá, não vais ter.
2: A Amélia Cigarro. É a mesma que bebe vinho na casa de fados, pá. A Amélia Cigarro tem umas unhacas.
0: Pois é, toda a gente tem medo dela.
2: Está sempre de batom vermelho. Maluca, a Amélia Cigarro.
0: Entretanto, a Ana Isabel Lopes mandou-nos um áudio a pedir
2: Lopes não.
0: Não,
2: Lopes
0: não, não.
2: É
0: não. A pedir-nos uma coisa que nos pediu ontem. Pronto, e vamos
3: dia,
0: só tratar disso.
3: Cidade FM. Bom dia, Joana.
4: Bom dia. Bom dia, Ana.
3: Boa viagem para toda a gente.
4: Boa viagem.
3: Ana, por favor, uma mensagem novamente.

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2: Pedro Sampaio, consequência feitiçar aqui a tocar na tua cidade FM. O meu nome é Pedro Goias e eu acho, Joana, que nós vamos voltar com um jogo muito emblemático que não faz parte aqui do nosso programa do Acorda.
3: Já
2: há um ano, há mais de um ano, foi
3: Sim.
2: em julho de 2025.
3: Olha, e sabes que mais o Arthur merece, até merecia que nós fizéssemos isto.
2: Não, o Arthur merece mais do que isto, porque nós estamos a pedir para jogar este jogo há muito tempo e ele está assim:
4: ai, eu não estou a encontrar nenhum nome, ai, eu não quero chegar a isso agora.
2: Yeah. Portanto, nós a seguir vamos fazer uma ronda de.
3: Lida Pelido,
2: já me ia escapar o nome. De Lida Pelido com João Cigarro e Mariana Esqueiro.
3: Portanto, é assim, João Cigarro, obrigada por me ter seguido no Instagram. Isto foi a catapulta para a loucura que está a acontecer agora de nomes. Mas tu, João Cigarro e Mariana Esqueiro, se vocês não casam.
2: Ah, não, isto tem que acabar bem.
3: Para que é que vocês existem?
2: Isto tem que ter um final feliz. Apesar
3: não,
2: de.
3: Ou pelo menos tem que se conhecer.
2: Pelo que eu estou a perceber. A Mariana Esqueiro é a avó de um ouvinte.
3: Não interessa, portanto, vamos falar com a avó dela.
2: E o João Cigarro é pai de um menino. Portanto, mas nós já lá vamos.
3: Nós temos que conhecer o João Cigarro e a Mariana Esqueiro. Estás a conhecer comigo?
2: Eles precisam de se conhecer, mas nós temos tempo, já lá vamos. Portanto, fiquem desse lado, nós vamos voltar hoje com o Lida Puito. Por agora, Relíquia do 2T aqui a tocar na tua cidade FM. Até já. Bem,

0: Wonder Johnny Plutónio em 25 de Abril aqui a tocar na tua cidade FM. O meu nome é Pedro Góias, comigo Joana Miranda, e vamos entrar em ambiente de guerra, em ambiente de tensão. É o seguinte, vou explicar como é que funciona.
1: É zero tenso.
0: Este jogo, pois é zero tenso. Vou explicar como é que se chama este jogo que nós tanto gostamos, que já não fazemos há muito, muito tempo. Chama-se Lido o Apelido. É um jogo muito simples. Basicamente vamos meter frente a frente dois apelidos não muito vulgares. Já passaram por aqui algumas batalhas muito fixe.
1: Sim.
0: Já tivemos a Cátia Chef. Olha, tivemos o João.
1: Porquê que estás a olhar assim para
0: é
1: mim?
0: É o que é.
1: A nossa produtora olhou para mim com um olhar lacinante. Então, mas ele chama-se João Pila?
0: Foi o João Pila contra.
1: Contra
0: Ora, escreve aí a palavra no, nas nossas pesquisas.
1: Ah,
0: é comando
1: S
0: do computador para vermos o que é que é. Já tivemos a Cátia Chef. Já tivemos. A Cátia Chef.
1: Olha, sabes que.
0: Foi contra o João Patrão.
1: Pois,
0: que é um grande nome.
1: Eu acho que as pessoas estão a seguir-me no Instagram à espera que nós falemos delas, porque está-me a seguir o Cigarro, o João Cigarro, começou-me a seguir o Pedro Puga, que eu assustei-me e fiquei tipo, ok, faltava aqui um N, e a Cátia Patrão.
0: Ah, a Cátia Patrão é muito bom. Já tivemos Canhão também. Já tivemos o Vara Longa.
1: Vara Longa
0: também foi. Aliás,
1: O Pila foi contra quem?
0: O fundador do jogo.
1: Ah, já sei, já sei. Foi contra uma mulher, não foi?
0: Foi.
2: Sim, mas não diz aqui o nome, só diz que era o apelido é Canhão. Não diz o primeiro nome.
0: Ah, não diz o primeiro nome. Devia ser pai Cátia Canhão ou coisa
1: do género. Não, mas era. Ok, já não me lembro.
0: Não
1: mas
0: interessa.
1: Sim.
0: Hoje vamos meter frente a frente
1: os melhores apelidos.
0: Os melhores apelidos.
1: E
0: os
1: só
0: dois
1: um
0: apelidos
1: pode vencer.
0: De hoje são João Cigarro e Mariana Esqueiro.
1: Tá, como é que é?
0: Vamos estar no frente a frente, vai ser já a seguir e
1: mas...
0: vocês podem mandar. Diz-nos.
1: Temos outros apelidos que vamos pôr frente a frente.
0: Temos. Nós temos aqui outros. A primeira grande batalha vai ser aqui da Mariana Esqueiro e do João Cigarro. Depois vamos meter outros frente a frente, mas têm que enviar os vossos apelidos aqui para o 911-911-978. Queremos apelidos nada comuns e queremos também argumentos para decidir qual é que é o melhor.
1: Yeah.
0: Neste caso, a grande batalha vai ser entre a Mariana Esqueiro e o João Cigarro. Já a seguir vamos definir quem é que vai vencer. Portanto, já sabem, fiquem neste lado.
1: Nós recebemos um ordenado para fazer este programa.
0: Não digas isso muitas vezes, ok?
1: Ok,
0: eu vou-me sentir mal. Entretanto, The Weeknd com Kendrick Lamar é Pray For Me aqui a tocar na tua cidade FM. Vai tocar também Swim BTS e nós já entramos para jogar.

0: Yes, com o Swim aqui a tocar na tua cidade FM. O meu nome é Pedro Goias, comigo Joana Miranda, e está na altura de entrarmos em modo lido apelido.
1: Opa, isto foi tão espontâneo, mas tão bom.
0: É, foi muito bom. Digo-vos, nós estamos a receber aqui apelidos no nosso 911-911-978, que têm muita graça. Parecem todos inventados. Parece mesmo que nós estamos a inventar. E ainda por cima, há muito João.
1: E vai ao teu Instagram. Tu deves estar a receber pedidos... Ou pedidos, não. Estão-te a seguir pessoas com nomes...
0: É muito possível que sim. Deixa lá aqui ver.
1: Agora acabou de me seguir o Alexandre Barbas. Isto é de propósito.
0: Ah, por acaso sou normal.
1: Não pode ser.
0: Duarte, Lima, Mira.
1: Ah, ok.
0: Por acaso o meu está normal, mas o teu está ao rubro. O teu está...
1: Cigarro,
0: tá uma loucura.
1: Burra, patrão e barbas.
0: Yeah,
1: são os apelidos que estão a aparecer no Instagram.
0: É de loucos. Agora, a primeira batalha junta João Cigarro contra Mariana Esqueiro. Nós temos este áudio da Mariana, porque não é a Mariana que é Esqueiro. Aliás, quem nos mandou mensagem chama-se Mariana Lopes, mas a avó dela é que é a Mariana Esqueiro e ela enviou-nos esta mensagem.
2: Olá cidade, meu nome é Mariana e o lado da família da minha avó são todos Isqueiro, ou seja, Mariana e Isqueiro é o nome da minha avó e são do Alentejo, não sei se há alguma coisa a ver, mas é isso.
0: É isto. A votação vai ser decidida no final do nosso canal do WhatsApp do Acorda. Nós já metemos a seguir este momento lá a votação. É lá que vai acontecer a democracia. Mas agora eu e tu, Joana, temos que chegar a um consenso e decidir quem é que é o grande vencedor. Vocês já sabem que também podem dizer através do 911-911-978. Eu vou-te dar a minha opinião.
1: Ok.
0: Eu acho Isqueiro muito mais versátil para usar do dia-a-dia. Não é, ou seja... Não é tão gozável. É Isqueiro. Tipo, é Isqueiro.
1: E até Isqueiro é tipo... É quase um nickname que tu dás a um amigo, mesmo que ele não se chame Isqueiro.
0: Tipo Isqueiro,
1: o Isqueiro.
0: E tem mais funcionalidades.
1: E é muito rápido dizer Isqueiro.
0: Pois é, o Isqueiro. O Isqueiro é muito rápido dizer. Eu sinto que o cigarro já carrega um peso. E o cigarro está assim, é uma coisa má.
1: É cancro do pulmão,
0: é
1: estúpido.
0: Alcatrão.
1: Fumar é estúpido.
0: São mais de 400 produtos químicos.
1: Mas ao mesmo tempo, pá, veres um bebê que se chama Maria Cigarro.
0: Pá, a Maria Cigarro tem boa graça.
1: Tu veres uma bebê acabada de nascer, tipo com um vestido floral.
0: E com o nome Cigarro.
1: Pá, com o nome Cigarro.
0: Só que
1: é hilariante.
0: Também és um bocado, não apelando aqui ao consumo do tabaco, mas és um bocadinho hipócrita se não fumar. Se fosse cigarro.
1: Da natureza e da saúde.
0: És o cigarro e não fumas.
1: Sim.
0: É tipo, até é chato. Olha, é o único, acho que é o único contexto onde
1: eu acho que é um apelido que cheira a fumo, pá.
0: Não, claramente cheira a fumo. Agora, por isso é que eu acho que carrega já um peso. O cigarro é muito fixe e no João, por exemplo, fica bem, porque é João. Mas eu sinto que carrega um peso não muito fixe.
1: Pois é.
0: E o Isqueiro é tipo, parece uma personagem do Cartoon Network.
1: Pois
0: estás a ver?
1: Cartoon Network. Sim, Cartoon Network.
0: É bué estranho. O Isqueiro parece. É tipo, eu sou o Isqueiro.
1: O Isqueiro é o Isqueiro.
0: Eu tenho roupa assim, eu pintei o cabelo e eu ando de skate.
1: É
0: eu sou o Pedro Isqueiro. O Isqueiro para mim é muito mais fixe.
1: Então
0: mas agora,
1: vai ganhar. Para nós tem que ganhar o Isqueiro.
0: Para nós tem que ganhar o Isqueiro. Agora, bem, então manda mais nomes. Eu olhei para aqui para ver o que é que o WhatsApp diz e de repente estou a enviar mais nomes. Temos aqui argumentos quanto a Isqueiro e Cigarro. Vamos ouvir.
3: E o filho deles, os dois, da Mariana Isqueiro e do João Cigarro, vai ser a Catarina Cinza. E eram gêmeos, porque esqueci-me do Francisco Beata.
0: Francisco Beata é bué da bom. Beata é muito possível que exista. Beata é muito possível que exista. Bem, nós temos que decidir um. O nosso WhatsApp está um bocado dividido. Temos muitas mensagens a dizer Isqueiro, Isqueiro, Isqueiro. Olha, na verdade não está assim tão dividido. Está muito mais para o Isqueiro. Achas que ainda vale a pena ir ao canal decidir? Eu acho que
1: está dito aqui.
0: Ah.
1: Quê?
0: Temos aqui uma ouvinte que diz: um dos meus melhores amigos é cigarro e por acaso não fuma. Bem, há mais do que um cigarro.
1: Epá, isto para
0: não, claro que há mais, ele tem uma família assim.
1: Pois sim, não pode haver uma pessoa única.
0: Calhando até ao mesmo. Opa, eu estou muito mais com Isqueiro. Estás com Isqueiro?
1: Para mim ganha Isqueiro.
0: Joana, então olha.
1: Temos
0: ganha Isqueiro. Temos o primeiro vencedor, de lido apelido, ganha Isqueiro, muitos parabéns. Isqueiro é o primeiro
1: parabéns,
0: vencedor
1: Mariana Isqueiro.
0: Desta nova fornada de lido apelido. Venceu a Mariana. Aliás, venceu ao João Cigarro. João Cigarro tombou, apesar de ser um apelido incrível, um dos melhores apelidos que já passou aqui pelo Vida Apelido.
1: Mas para mim ainda ninguém conseguiu
0: superar João Pila.
1: João Pila para mim é
0: nunca vai ser.
1: Eu nunca casaria com um homem chamado João Pila.
0: Não,
1: eu nunca ia a um date com um homem chamado João Pila. E ele é uma pessoa divertida, é um homem para a frente.
0: Mas eu sinto que sempre que ele dá um passo faz aquele cheiro. Boing. Não sendo.
1: Porquê?
0: Pá, porque é tipo, já viste o nome?
1: Sim. Não, eu acho que o nome dele é mais goofy, é mais.
0: Exatamente. Yeah, é mais assim. É, né? É isso que ele está a fazer. Deixa aqui coisas e tira uma cartola e tira objetos lá dentro. Yeah.
1: Aliás, ele anda sempre de cartola.
0: Já, yeah, ele tem que andar de cartola. Yeah. Bem, Mariana, és a primeira vencedora. Mariana Esqueira, a primeira vencedora do Lida Apelido. Muito obrigado. A seguir, vamos continuar esta fornada de Lida Apelido. Já temos mais aí uns quantos na gaveta. Não paro de nos mandar. Eu acho que nós vamos guardar aqui uns quantos e para a semana voltamos a fazer outros também. Mas agora ainda vamos a mais.
1: Epá,
0: mas acho que vamos ter que guardar aqui uns quantos porque não vamos ter tempo para dar vazão a estes todos. Por agora, vai tocar Mizzy Mouse com Headbed Gang em Onelá e nós a seguir já voltamos aqui ao Lido Apelido. Vocês mudam-nos sempre o rumo do programa, é impressionante.
1: Epá, nós queremos
0: eu
1: fazer
0: e a Joana
1: uma
0: chegamos
1: coisa,
0: aqui com uma coisa,
1: tínhamos um
0: com uma
1: programa,
0: ideia,
1: arquitetámos.
0: Tudo muito bem pensado, que é para depois entramos aqui e de repente estamos a falar do João Cigarro e da Mariana Esqueira. Enfim, vamos aí.

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0: Evandro e Slow J em Imagina Aqui a Tocar na Tua Cidade FM. O meu nome é Pedro Góias e vamos a mais uma batalha de lido apelido. Desta vez vamos juntar dois apelidos que apareceram aqui no 911-911-978. Vamos meter já há bocado, já agora, tombou aqui João Cigarro contra a Mariana Esqueiro. João Cigarro acabou por cair. Mariana Esqueiro é um apelido muito mais forte.
1: Estrela,
0: e ela ficou muito mesmo. E ela ficou mesmo muito contente. Pá, queria só dizer que eu fui ligar o ar-condicionado antes de entrarmos neste momento.
1: Cheiro.
0: E está um cheiro horrível. Portanto, vocês vão esperar aqui 10 segundinhos.
1: Cheira-te a Tupperware.
0: Olha, Joana, fazem um tempo.
1: Cheira-te a Tupperware usado.
0: Que
1: gosto de cheiro. Tens mesmo de desligar isso. Cheira tipo estás a ver um frigorífico? Não, cheira a fénico. Sabes o que é o cheiro a fénico?
0: Sei, exatamente.
1: É isto.
0: Bem, terrível.
1: Que nojeira, meu. Ar-condicionados, alguém resolva.
0: Alguém tem que resolver isto.
1: Ar-condicionados têm sempre alguma porcaria.
0: Mas pronto, entretanto, já agora, para todas as pessoas que nos estão a mandar.
1: Querida, abre aí a janela, isto está mesmo muito duro.
0: Está. Pá, vocês não têm a mesma noção, está a ser muito difícil.
1: Está nauseabundo.
0: Olha, nós vamos fazer
1: assim. Está um fumo verde.
0: Já agora, só a responder a todas as pessoas que nos estão a mandar áudios a dizer este apoio.
2: Bom dia, Baltinha. Por falar em sim apelidos diferentes, eu, quando era mais nova, tinha um colega de escola que se chamava Cristiano Rego. Eu, na altura, achei muito estranho, pensei que fosse só uma alcunha, mas afinal não, era mesmo o nome dele. Então, na altura, foi assim um bocado estranho de ouvir, porque foi novidade para mim. Beijinhos e um bom dia para vocês.
0: Nós estamos a receber imenso aqui no 911-911-978. Rego é um apelido muito comum.
1: Paulo Rego.
0: E acho que já não choca assim tanto, mas percebo perfeitamente. Agora, depois de Mariana Esqueiro e João Cigarro, nós vamos ter um frente a frente épico. Vai ser a seguir, o Ruben Matheus ainda vai fazer a sua magazine, mas nós vamos ter num frente a frente a Sara Cólica versus o Arthur Relógio. Vai ser já a seguir. Antes disso, vamos aos anúncios, à Magazine, e já tratamos desse assunto, ok? Arthur Relógio versus Sara Cólica. Vamos aos anúncios.
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0: Olá, Ruben.
10: Olá.
0: Vamos ao magazine?
10: Estou fascinado com certos apelidos.
0: É de facto impressionante.
10: Há 2 minutos e...
0: É refrescante ouvir pessoas chamadas Manuela Sardinha. É
10: Manuela Sardinha?
0: Acabei de receber este aqui. Melhor do que isso. A minha avó paterna chama-se Maria Manuela Sardinha Morcela. Duvido que alguém lhe ganhe. É completamente impressionante. Nós vamos ter que jogar isto muito mais vezes.
10: A avó é um menu de um restaurante.
0: A avó é um menu do restaurante.
10: Sardinha, temos sardinha, temos
0: Morcela. A avó é um menu do restaurante. Enfim, vamos ao magazine?
10: Vamos.
9: Magazine.
10: Para te falar do sistema Volta, que é usado para a reciclagem das garrafas de plástico, que não será uma realidade em França, isto apesar da intenção que era demonstrada em que isso acontecesse e adotar o mesmo regime que em Portugal funciona desta forma, pagar mais 10 cêntimos por cada garrafa, com os 10 cêntimos a serem devolvidos quando acontecer a devolução da garrafa. O governo francês decidiu que cada município vai poder escolher o melhor modelo de reciclagem para a zona. Por cá, o sistema Volta levou que em alguns locais existisse uma espécie de corrida ao lixo e aos acopontos para serem encontradas garrafas. E se uma televisão ouvisse as conversas mesmo estando desligada? É isso que parece acontecer nas Smart TVs da marca LG, que ouve as conversas e torna-se num aparelho de escuta. A revelação foi feita no canal do YouTube Gamers Nexus, com estas televisões a mapearem ainda os telemóveis e o espaço onde se encontram. As conversas, por exemplo, são enviadas, de acordo com a análise que foi feita aos equipamentos, para os servidores da empresa, de forma a gerar publicidade. Quem gosta de gerar os seus bitites, digamos assim, é Mourinho, ele que agora está no Real Madrid e não gostou da eleição do médio do Real Valverde como melhor jogador do Real Madrid Inter, a contar para a Liga dos Campeões. Mourinho disse que quem escolheu o melhor em campo estava a dormir, sempre com classe. É que o prémio deveria ter sido entregue, de acordo com o treinador português, ao guarda-redes do Real Courtois, o Real que venceu ontem à noite por 2-1.
0: É verdade, sim, senhor. Ruben, muito obrigado. Tu ainda voltas mais uma vez, voltas às 9h50. Já não vais apanhar aqui os apelidos, mas pode ser que qualquer dia... o meu apelido é cabeleireira. Giro. Pode ser que qualquer dia apanhes aqui mais uma ronda de liso apelido. Ruben, vemos-nos às 9.
10: Até já.
0: Até já. Vamos agora à Chico da Tina com a última dança aqui a tocar na tua Cidade FM. Vamos a isso. Mais tarde vais contar também com Plutónio em Interstellar. Doja Cat e Season Kiss Me More. E agora é sim, é ele, Chico da Tina com Lucas Maia. Última dança é mais um sucesso.

0: Do Jacket e Season Kiss Me More aqui a tocar na tua cidade FM. O meu nome é Pedro Góes e vim só dizer que a votação já está disponível no nosso canal do WhatsApp, do canal do Acorda. Já sabem, podem passar por lá. O link está na biografia do nosso Instagram, CDD_FM. É lá que a democracia acontece. Acabámos por meter o lead apelido do apelido mais pausado entre João Cigarro e Mariana Esqueiro lá no canal para vocês também poderem votar. Mas já saiu o segundo lead apelido que mete frente a frente a Sara Cólica e o Arthur Relógio. Já vamos a seguir ver quem é que é o apelido que ganha esta batalha de apelidos, mas posso garantir-vos, para a semana há mais grandes batalhas de lido apelido, porque nós recebemos aqui no 911-911-978 apelidos completamente impressionantes. Entretanto, 9 da manhã.
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0: Ah, e tal, Pedro, mas são 9 e 3. Sim, deixa ser, ok? Jet ski, Pedro Sampaio.

0: Pedro Sampaio com jet ski aqui a tocar na tua cidade FM. O meu nome é Pedro Goias, comigo Joana Miranda. E vamos à última ronda de Lido Apelido.
1: Oh, é a última.
0: Vai ser a última, mas calma, porque para a semana vai ter obviamente de haver mais, porque nós estamos a receber aqui nomes completamente absurdos.
1: Sim.
0: Já sabem, podem votar no nosso canal do WhatsApp do Acorda e irem ao link que está na biografia do nosso Instagram, cdd_fm. Antes de irmos só à nossa última batalha que mete frente a frente Sara Cólica e Arthur Relógio, vou só dizer que...
1: Ah pá, isto é tão engraçado.
0: Isto é hilariante. Recebemos aqui uma mensagem a dizer: em Simbra o apelido pila é muito comum. O facto que eu não...
1: É sério?
0: Não fazia ideia. Yeah, muito interessante. Já
1: ah, pá,
0: agora...
1: Ah pá, já viste que é que é... Não é coitado, pronto, é um nome
0: é
1: e a pessoa
0: é
1: tem que assumi-lo e é o que é.
0: Faz parte.
1: Mas tu tens uma filha, uma menina, tu acabas de ter a filha, ela está na maternidade com as suas bochechas rosadas.
0: Eles, pronto, olha, agora o registro, o teste do pezinho, o registro faz-se estar. Quer registrar? Sim, sim, sim, vai ser Madalena
1: Maria Pila.
0: Silva Pila.
1: É, e é uma bebê.
0: Bem, nós já dissemos,
1: nasceu,
0: nós já dissemos
1: é
0: esta palavra mais 60 vezes hoje. Nós temos
1: que parar.
0: Não, mas é um apelido. É um apelido. Nós estamos
1: vi.
0: A dizer só em contexto de apelido, portanto está tudo bem. Entretanto, antes de irmos à grande batalha, recebemos estes dois áudios que eu acho também importante passarmos e que provavelmente vão estar contemplados numa próxima batalha.
2: Uhum. Bom dia, cidade. Olha, eu pessoalmente não tenho assim nenhum nome muito característico fora do comum,
0: okay.
2: Mas lembro-me quando registrei a minha filha no nascimento dela, já há 19 anos, lembro-me até hoje do nome da senhora que a registrou, porque tinha o nome mais cómico que alguma vez vi na vida, e nem sei se fica mal dizer aqui o nome todo da senhora, mas olha, era Maria qualquer coisa Alface Rato.
1: Alface Rato!
2: E até hoje fiquei com o Alface Rato na cabeça. Quem é que tem um apelido Alface Rato? Mas pronto,
1: Alface
2: é
1: rato.
2: Isto. Bom dia, cidade, bom trabalho.
0: Well, Alface
1: bom.
0: Rato é completamente de loucos e recebemos este aqui também.
3: Bom dia, não é ninguém da minha família.
0: Este é maluco.
3: Nem ninguém que eu conheça, mas eu vim num programa na televisão em que era um casal, estavam casados, só que ela não ficou com o nome dele porque ela era tal Pina. E acho que era Maria Pina, e ele era qualquer coisa forte. Ou seja, se ela juntasse os dois,

0: nosso menino especial.
1: No ponteiro grande, no ponteiro pequeno.
0: Ele é o nosso menino especial. Ele, cada vez que os segundos batem na hora de ponta, o Arthur
1: fica, não, muito contente.
0: Fica muito contente.
1: Eu também tento fazê-lo, mas o Arthur faz com uma mestria
0: impressionante. Ele mete sempre o topo de hora com a trilha sonora de topo de hora.
1: Sim.
0: E tem que ser 0000.
1: Ou seja, este apoio para nós é quentinho, não é? O Arthur, o relógio faz-nos lembrar o Arthur.
0: Yeah.
1: Mas, por outro lado, temos Sara Cólica.
0: Eu sei, cólica é bom, mas cólica faz-me lembrar. Tens com prisão de ventre ou estás com...
1: Está associado a uma coisa má, tá.
0: Yeah,
1: tá. Mas eu acho que o nome,
0: tens que tomar
1: por si só,
0: levure,
1: é muito mais pausado. O cólica. Eu sou cólica.
0: Mas Joana, mas, cólica.
1: Mas eu sinto que ficava melhor num rapaz ser o Tomás cólica do que numa rapariga, porque as raparigas têm muitas cólicas.
0: Sim.
1: E se calhar pode ter sido mal para ela na infância. Sinto que pode ter passado por algumas coisas. O bullying na infância com cólica,
0: mas
1: pode ter sido pior.
0: Mas relógio é bom.
1: Relógio tem uma pausa que eu gosto muito. Olha, o nosso canal do WhatsApp diz o contrário.
0: Pedro Relógio era mentir.
1: Eu adorava ser Pedro Relógio. O nosso canal do WhatsApp diz o contrário. Eu estou completamente a pender para Arthur Relógio neste momento, porque eu gosto mesmo do apelido Relógio. Acho que tem muita graça.
0: Yeah.
1: E acho que cólica carrega,
0: não,
1: carrega
0: é
1: mais
0: Arthur.
1: Um peso.
0: É isso, cólica
1: e
0: dá
1: Arthur
0: dores.
1: Faz-nos lembrar alguém.
0: Faz-nos lembrar o nosso Arthur.
1: Yeah. Mas olha, o nosso canal do WhatsApp está com Sara Cólica a ter 5 vezes ou 4 vezes mais votações do que Arthur Relógio. Mas Joana, vou-te ser honesto.
0: Não digas o número de pessoas que estão a votar.
1: Não, não é o número de pessoas. Não, são muitas. São muitas pessoas. Não é pelo número de pessoas. Nós é que mandamos nisso.
0: Sim, a verdade é essa.
1: Em teoria, se nós
0: só
1: formos
0: vocês
1: a pensar
0: cá, não
1: ao fundo
0: são
1: da questão, nós é que estamos a mandar no programa. Yeah. Portanto, eu vou dar um bocadinho, vocês
0: viste,
1: podem
0: já
1: votar.
0: Já viste a insanidade do nosso... Vamos ser honestos, ser um bocadinho meta. Do nosso patrão... Nós temos milhares de pessoas a ouvir-nos, temos aqui dois microfones, epá, e somos as duas pessoas provavelmente mais inconscientes desta
1: empresa inteira, sim, deste edifício.
0: Nós estamos há duas horas, tipo, pá, Pila é um apelido mesmo bué fixe. Não, mas houve lá a cólica, há aqui um gajo que é o Gaveta.
1: Pois estamos. Olha, vou-vos dar um tempo para repensarem.
2: É vou-vos dar tempo para vocês pensarem se vocês querem mesmo a Sara Cólica ou o Arthur Relógio, ok?
1: Pronto, eu e a Joana gostávamos muito de ganhar-se o Arthur Relógio, mas vocês têm que pensar muito bem, está bem? Pronto, vou-vos dar um tempinho, vamos ouvir Rain Dance, David Thames.
0: Vão
1: se
0: ao
1: calhar,
0: nosso canal do WhatsApp.
1: Ainda vai tocar Pink Petrace com Stateside e vocês vão ao canal, vão tirar as estações todas
2: da Sara Cólica
1: e vão metê-las todas no Arthur Relógio, ok? Pronto, é isso que nós queremos. Entretanto, estamos a receber muitos mais nomes aqui no nosso 911-911-978. Vamos apontá-los a todos e para a semana jogamos outra vez ao Lido Apuido. Já vemos quem ganha. 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

0: Pink Pinterest, aqui a tocar Stateside na tua cidade FM. O meu nome é Pedro Goias, comigo Joana Miranda, e estamos agora no modo Lido Apelido para decidir o último grande apelido. Frente a frente temos Sara Cólica contra Arthur Relógio. Eu e a Joana estamos do lado de Arthur Relógio. Temos algumas mensagens aqui no nosso 911-911-978. Mensagens a dizer Arthur Relógio é muito mais pausado, mas também muitas mensagens a dizer Sara Cólica. Alguns áudios vamos ouvir.
1: Cólica dói.
2: A Lucidade, apesar de Arthur Relógio ser icónico, eu acho que Sara Cólica ganha sem dúvida esta batalha. Beijinhos!
0: Sara Cólica, pronto, tudo mais. Continuamos a receber muitos nomes. É o Zé Vaca, é o... Bem, estão-nos a ligar para o nosso... Malta, vocês... Eu sei que toda a gente quer dizer aqui os apelidos, mas não nos podem estar a ligar para o WhatsApp. Malta, isto não pode mesmo acontecer, ok? Senão nós começamos aqui a perder o rumo da emissão. Pronto. Joana, vamos ter que tomar uma decisão, mas como nós já sabemos, as decisões são tomadas no canal do WhatsApp do Acorda.
1: Se nós gostarmos da decisão.
0: Se nós gostarmos da decisão, obviamente podemos votá-la, porque nós somos uns ditadores. No nosso canal do WhatsApp... Vamos ver como é que está aqui a votação. Já sabem, podem também entrar a partir do link da biografia do nosso Instagram, cdd_fm. Já agora, muito obrigado, que já somos 1.200 pessoas. É muito fixe. E temos sempre muitas votações nas nossas brincadeiras. Portanto, vamos ver quem é que foi o apelido escolhido para vencer este lido apelido do segundo apelido mais pausado. Relembro também que podem mandar enviar... Quer dizer, agora também já temos imensos, portanto para a semana enviam mais. Mas nós já temos aqui uma lista de muitos apelidos para continuarmos e fazermos o jogo para a semana. Joana... Tenho aqui em mãos o grande vencedor.
1: Não me desiludam.
0: A distância do grande vencedor para o perdedor não é muito grande. E mete frente a frente a Sara Cólica e o Arthur Relógio. Portanto, vou-te dizer agora quem é que tu achas que é o grande vencedor
1: deste... Tem de ser o Arthur Relógio.
0: Pronto, Joana. O grande vencedor deste lead apelido, apelido mais pausado, batalha número 2, é Sara Cólica.
1: Não acredito. Mas eles não escolheram o mais pausado, eles escolheram o mais diferente.
0: Não, Joana, o que aconteceu foi que...
1: Relógio é bué fixe.
0: Relógio é bué pausado, mas as pessoas fazem o contrário do que nós pedimos, porque as pessoas gostam de nos ver irritados.
1: Pois,
0: mas nós não nos vamos irritar, não sei se estão a perceber.
1: Força para isso.
0: Nós não temos força para estar irritados. E as pessoas, quando nós dissemos que gostávamos que elas votassem Arthur de Relógio, começaram a votar Sara Cólica. E olhem... Okay.
1: Olha, levem esta.
0: Olha, tá bem?
1: Para casa.
0: Nós estamos resolvidos com isto,
1: nós
0: ok?
1: Resolvidos.
0: Nós nunca vamos ficar chateados com isto.
1: Nós podemos fazer mais.
0: Ganhou a Sara Cólica. Para a próxima, vamos juntar alguns dos melhores nomes que vi aqui no nosso 911-911-978. Portanto, está mais que prometido. Olha, continua a chegar. Francisco Caramelo, meu Deus. Continua aqui a chegar nomes ao 911-911.
1: Do TikTok, das telenovelas da AI.
0: Completamente. Entretanto,
1: Bailarina Capuchina.
0: Eu e tu vamos ter um Isto Tem de Acabar versão artistas. Portanto, já sabem, se também se tiverem os vossos Isto Tem de Acabar do mundo artístico, enviem-nos para o nosso WhatsApp. Aliás, até vou usar o nosso botão do WhatsApp, que eu encontrei ontem.
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0: Enviem para lá. Entretanto, vamos ouvir DJ Telio e o Wet Bad Gang em Álcool e Prazer. Até já.

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1: 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Eu acho que merecemos mais uma vez. Margarida, posso mais uma? Não? Ok. 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Pá, minha mãe não deve ter orgulho nenhum isto. Meu Deus do céu.

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9: Ei! O meu nome é Pedro Góias, comigo Joana Miranda. E vamos a uma ronda de Isto Tem de Acabar.
10: Ronda de artistas.
9: O que é o Isto Tem de Acabar? Basicamente é uma rubrica onde nós pegamos de alguma coisa corriqueira ou uma coisa qualquer do dia-a-dia e dizemos que esta coisa...
10: Corriqueira.
9: Pode nem precisa de ser corriqueira, olha, pode ser uma coisa gigante, não precisa de ser uma coisa corriqueira. Mas basicamente nós vamos para aqui ralhar com ela e dizer que ela tem de terminar.
10: Sim.
9: Fizemos uma versão artistas, uhum. E cada um de nós trouxe uma coisa que tem que acabar no meio artístico. Uhum. E a minha coisa é a seguinte: eu acho que têm de acabar artistas, e não falo só de músicos, falo de artistas no geral. Podem ser atores de cinema, podem ser comediantes, podem ser guitarristas, podem ser o que for. Têm de acabar artistas que metem vídeos nas suas redes sociais a tirar fotos com fãs.
10: Que horror.
9: Influencers, músicos, o que seja. Parem de meter vídeos.
10: Influencers não são artistas. Eu acho que artistas ainda é pior.
9: Por exemplo, criadores de conteúdo online, uhum. Que pá, fizeram uma série e não sei o quê, e de repente estão a fazer muito conteúdo online. E eu estou a ver os teus stories. Eu gostei da tua série, gostei do projeto que tu fizeste. O teu podcast até é interessante. E os teus stories de repente são pessoas a quererem vir falar contigo, yeah. E dizer tipo...
10: E tu a dares autógrafos ou a tirar as fotos.
9: Pá, imagina que és o João e é tipo: João, tira uma foto comigo. Olha, João, podes-me assinar o ténis. Olha, João, consegues-me assinar aqui a minha t-shirt porque eu gosto muito de ti. Pá, não metas isso, sabes porquê, João? Porque o teu trabalho é gravar uma série. O teu trabalho é participar nesse projeto. O teu trabalho é o teu podcast. O teu trabalho não é meter vídeos das pessoas a falarem contigo.
10: Sim,
9: é boeda chato. É estranho de ver.
10: É estranho de ver. É tipo... Não, e a decisão pela... A decisão que...
9: Que está por trás dessa ação.
10: Desculpa, está um espirro.
9: Ah, vai espirrar.
10: Vai sair.
9: Bora.
10: Não
9: bora,
10: consigo.
9: Dá-nos. Então mete aqui o dedo à frente do nariz e diz alface. Assim.
10: Alface. Não aconteceu nada.
9: Não aconteceu nada?
10: Mas há de sair, a qualquer
9: então
10: momento.
9: Vamos ter que lidar com isso.
10: Mas
9: okay.
10: É a decisão de pôr. É, o que é que está por trás da decisão? É tipo, ia, vão ver que eu tenho mesmo imensos fãs.
9: As pessoas vão adorar.
10: Os likes já são isso. A adesão, a audiência já é isso. Para que é que ainda queres mais uma camada?
9: As pessoas que vão ao teu concerto são isso. As pessoas que vão ao teu concerto, as pessoas que pagam para ir ver o teu filme ao cinema, as pessoas que dão like e comentam os teus vídeos são isso. Tipo, para, por favor. Pá, é que é mesmo boeda estranha. Imagina. Yeah. Não, já está no nível em que há artistas que eu gosto muito, grandes em Portugal, que estão a tocar em todas as festas, que até fazem salas de espetáculo grandes.
10: Mas isso é o mesmo que artistas que estão num sítio onde lhes estão a tirar fotografias e a fazer entrevistas e pedem a alguém filmar aí com o telemóvel para eu meter isto nas redes. Isso não vai já aparecer no sítio onde a pessoa está a filmar.
9: E as pessoas...
10: Se tu tens uma câmara à tua frente que te está a filmar e estás a dar uma entrevista, isso vai sair nessa plataforma.
9: Está tudo bem, as pessoas sabem que estás a dar uma entrevista.
10: Pá,
9: não sei, eu acho sempre um bocado bizarro. É pessoas que fazem, imagina, segues um criador de conteúdo e ele faz um vlog. E de repente tens um vlog com 10 ou 15 minutos e desses 10 ou 15 minutos, 5 ou 6 é pessoas a cumprimentarem-te.
10: Meu, para quê?
9: Eu quero ver como é que é o teu cão. Eu quero ver como é que é um dia teu a andar de barco com os teus amigos. É isso que eu quero ver. Eu não quero ver as pessoas a cumprimentarem-te.
10: A validação estragou tudo.
9: Epá, esta, é tão chato, é tão tipo.
10: A necessidade de validação, e não há melhor artista do que aquele que é livre. A necessidade de validação é uma prisão. Deslarguem-se. Yeah. Que é uma palavra, sim.
9: Jorga, sim.
10: Da necessidade de aprovação dos outros. Olha, tenho aqui outra. Isto
9: Joana,
10: tem de acabar.
9: Deixa-me só dizer 100% de concordância aqui no nosso 911-978. Yeah. Toda a gente a dizer, juro-te, o Tiago mandou-nos. É absurdo. Portanto, olha.
10: No fundo, quanto menos falarem. Para além daquilo que é a apresentação da vossa arte, melhor.
9: Exatamente, muito bem. Bora à tua.
10: A minha é também relacionada com artistas, principalmente de performance ou de música ou de do que quer que seja.
9: Ok.
10: Que apagam tudo do seu Instagram para lançar uma coisa nova.
9: Ok.
10: Eu gosto da história.
9: Ah,
10: eu
9: tu gostas de ver o que está para trás.
10: Eu gosto da história, eu gosto do que é feito, eu gosto do contexto, eu gosto do currículo artístico da pessoa. Acho que esta cena de é uma nova era. Não, tu só és o que és agora pela tua história.
9: Era
10: por exemplo, imagina que a Beyoncé apagava tudo do seu Instagram. Como é que nós sabíamos? Opa, como é que tu conseguias ver o que é que ela já tinha feito? A que sítios é que tinha ido? Concertos é que não sei o quê? É um catálogo muito mais interessante do que de repente tu estás no teu quinto álbum, apagas tudo e eu só vejo o teu. Tipo, só há três posts e é o teu álbum, uma sessão fotográfica e um videoclipe.
9: Mas tu não achas meio misterioso? Não achas tipo.
10: Isso não existe nos dias de hoje.
9: Ah, pois é, o mistério já não existe.
10: Qual mistério?
9: Mas eu fico sempre tipo, será que vai lançar algum... Claro que vai, não é? Mas eu fico sempre tipo,
10: sim, mas já é tão batida, ainda
9: pois
10: por
9: é,
10: cima.
9: É uma estratégia que já está a ser
10: tipo,
9: demasiado
10: batidíssimo, utilizada. É isso, yeah. E são trailers de vem aí, faltam 4 dias, faltam... cala-te, lança só.
9: Faltam 3 dias, faltam 2 dias, falta um mês
10: e
9: meio.
10: Imagina, na nova era de constante informação, é muito overwhelming estares a informar a mesma coisa várias vezes. Lança só os teus projetos e as tuas coisas. Claro que pode haver um marketing à volta, mas quando é assim em massa é muito cansativo.
9: É verdade, olha, concordo 100% contigo. Estão aqui a dizer, esta opinião da Joana é mesmo certeira. E ainda pior é quando apagam tudo para criar um drama e chamar a atenção. Que
10: sim.
9: Nabos
10: disse, é, tipo, chamar a atenção.
9: Olha,
10: mas há outra coisa que a mim me deixa. Artistas têm de parar, principalmente do rap, que é dizer as coisas que têm. Eu estou farta.
9: Ah, dizer, eu tenho um Pima, tenho um Rolex, tenho...
10: Yeah, é mesmo okay. Impossível nesta economia tu teres 22 anos e teres um Rolex e um BMW. Desculpa, não é verdade. Para de mentir. Eu percebo, art is a lie. Nothing
9: boa.
10: Is real.
9: Boa, é verdade.
10: Eu sei, eu conheço, eu pratico também, de vez em quando, em stand-up.
9: A luxúria?
10: Mas não é luxúria, é inventar coisas
9: sim,
10: que seja mais interessante na narrativa, mas... Chega um momento que é só um boneco.
9: Yeah, percebo perfeitamente.
10: És um grande boneco.
9: Olha, queria só dizer, mandaram-nos aqui uma mensagem e eu queria fazer ressalva. Mandaram, isto não se aplica ao grande Chico da Tina, é em CCD ou mesmo. É verdade, o Chico da Tina posta muitos vídeos de fãs a tirarem a foto com ele, só que o Chico da Tina faz isso desde que começou a carreira completamente a brincar. Nós amamos o Chico da Tina, portanto, Chico da Tina não está, obviamente, inserido neste lote. Entretanto, vamos a Vague com Talvez Você Precise de Mim. E já a seguir vamos ter a Magazine com o Ruben Mateus.
10: Fotografias de músicos no estúdio a dizer cooking.
9: Pá, é tipo... Estás mesmo?
10: Cooking o quê?
9: Estás cooking o quê?
10: Qual é a receita?

0: Bad Bunny com La Noche de Anoche. E Rosalía também aqui a tocar na tua cidade FM. O meu nome é Pedro Góias, comigo Joana Miranda e também agora Ruben Mateus com a sua Magazine. Vamos a isso.
1: Vamos sim. Magazine. E parece que a inteligência artificial e a matemática podem ser os melhores amigos. É que em poucas horas ficou resolvido um problema matemático com vários anos. O que eu disse é OpenAI, a plataforma de inteligência artificial que criou, por exemplo, o ChatGPT, que tu bem conheces. O problema matemático foi resolvido em 88 horas, cerca de 3 dias e meio. A resolução foi conseguida com a ajuda de 10 mil milhões de agentes de inteligência artificial que foram usados. O problema fazia parte das equações, vamos entrar aqui na parte da teoria de Navier-Stokes, que descrevem o movimento de gás e de líquidos e a capacidade de os antecipar. Serve, por exemplo, para aplicações como modelos meteorológicos ou a construção de uma asa de avião. E o quão importante é que um avião não caia. Desde 1845 que este problema estava por resolver e ter um resultado concreto. De 1845, já foi há tanto tempo, para 2026.

0: Em pôr do sol aqui a tocar na tua cidade FM, o meu nome é Pedro Góias, comigo Joana Miranda.
1: Yeah.
0: E está na altura de falarmos do Show Me The Money.
1: Está mais rápido.
0: Yeah, é uma versão, é do... É do Zack Samuel
1: esta
0: remix.
1: Música já precisava de um
0: yeah,
1: remix.
0: Como já precisaste de um remix, não é? 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
1: 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Esta música já era louca.
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1: Olha, mas as pessoas querem saber do dinheiro.
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0: 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Ganda som, mas temos que ir à programação atual. Toca agora Anthrax com Golden. É só se quiser.

0: Hugo e Souto em Jamiacan Bam Bam aqui a tocar na Jamiacan Bam Bam. Awesome, Jamiacan Bam Bam aqui a tocar na tua cidade FM. O meu nome é Pedro Góis, comigo Joana Miranda. E temos de falar do Rayo.
1: Bem que estás fortíssimo nas trilhas.
0: Sabes quem é?
1: Estás a aproveitar. Claro que sei. O Baby Boy.
0: Beavers. Speed Demon.
1: Também é Jamaican, às vezes.
0: É Jamaican também. 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
0: 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É isso mesmo, Joana. Agora, vamos a C'est La Vie, é Rich Campbell e Plutónio, só se quiseres.

0: A plena aqui a tocar na tua cidade FM. O meu nome é Pedro Góias, comigo Joana Miranda.
1: Sou eu.
0: E vamos fazer uma ronda de um pequeno joguinho.
1: Então, isto é um jogo de rage bait.
0: É um jogo de rage bait baseado numa trend.
1: Rage.
0: De rage bait baseado numa trend. Sim. Qual é a trend, Joana?
1: Há uma trend no Instagram e no TikTok que é kinda chic. E as pessoas aglomeram uma quantidade insana de coisas banais.
0: Yeah, de ações e de
1: ações
0: cenas
1: e,
0: do dia-a-dia.
1: E pronto, atividades que são chique.
0: Pronto, e eu e a Joana vamos dizer coisas que as pessoas metem no Instagram a dizer kinda chic.
1: Mas é que
0: é a coisa
1: chique.
0: Mais básica do
1: não,
0: mundo.
1: E chique para já é... Bem, é boa delícia.
0: Eu vou dizer uma coisa,
1: estranho.
0: Mas eu ainda não vi nenhum kinda chic a ver uma corrida de Fórmula 1 no Mónaco numa varanda enquanto
1: isso.
0: Ao lado da Pink Panthers.
1: É isso.
0: Eu quero um kinda chic assim.
1: Não há kinda chic beber champanhe na banheira com
0: exatamente.
1: O meu mordomo a vir trazer-me corações.
0: Kinda chic, o meu padrinho é o Leonardo DiCaprio.
1: Sim,
0: não.
1: É tipo kinda chic.
0: Vamos
1: queres
0: a isso.
1: Queres que eu comece?
0: Eu posso começar.
1: Okay.
0: Kinda chic, ir a um concerto chic de Tina.
1: É que nem é!
0: É só normal!
1: É só,
0: de Tina!
1: Não, é só. Olha, é como o POV. As pessoas usam POV.
0: Eu fui à praia.
1: Não, porque isso não pode ser um POV.
0: Mas é o ponto de vista de quem?
1: Não, é o da pessoa. Mas agora, usam POV. A minha. POV.
0: Hoje acordei triste. E até. Epá, é POV. Pá, nem dá para explicar. É POV vou ao Rock in Rio. É tipo quê, mano? É tipo.
1: Usa o POV para tudo. É como o Kinda Chic. Kinda Chic, fui a um concerto de Chico da Tina. Kinda Chic, ir a uma tasca portuguesa.
0: Olha, Kinda Chic pedir sempre Bitoque. Kinda Chic pedir sempre Bitoque.
1: Kinda Chic, usar Sabrinas.
0: Kinda Chic, andar maquilhada e bem vestida nos transportes públicos.
1: Kinda Chic, ter amigos de todas as culturas.
0: Kinda Chic, tirar fotos sempre que vejo um espelho.
1: Boa!
0: É muito Kinda Chic.
1: Kinda chic, ter um namorado que mata os atacadores.
0: Boa, olha. Kinda chic, ir ao supermercado de chinelos. Nunca viste essas. Kinda chic, opa, vou ao supermercado de chinelos.
1: Yeah. Kinda chic, beber o meu café ainda de pijama na rua.
0: Eu tinha um.
1: Não, isso é mesmo bué da saloio. Isso é mesmo bué da bimbo, isso é zero chic.
0: Eu tinha um que era kinda chic, estar num café a ouvir música e a ver o Pinterest. É tipo.
1: O quê, mana?
0: Yeah,
1: estás só desempregada?
0: Eu vi isto no TikTok. É tipo, vai estudar, bro.
1: Yeah,
0: vai só estudar.
1: Vai ter um hobby.
0: Yeah. Porquê que não arranjas, sabe?
1: Porquê que não arranjas trabalho? Porquê que tu estás no centro de emprego?
0: Alguma coisa. Ei, kinda chic, eu não tenho emprego. Yeah.
1: Kinda chic, não ter emprego.
0: Kinda chic, estou na faculdade, estou a faltar às aulas e meus pais não fazem ideia, então estou aqui na padaria portuguesa a ver o match enquanto vejo o meu pintor durante 8 horas por dia. Yeah, super kinda chic.
1: Kinda chic, trabalhar em remoto numa esplanada.
0: Isto é o melhor kinda chic que
1: sempre. Isso é super kinda chic.
0: Estás a tentar tornar kinda chic o teu emprego.
1: Yeah.
0: É tipo, o teu emprego não é kinda chic.
1: Pois não, tu
0: porque
1: fazes
0: tu chegas a casa todos os dias e dizes ao teu marido que estás farto do teu emprego e
1: recebes 1000€.
0: Para de dizer isso sim. No Instagram, ok?
1: Olha, kinda chic, usar roupa em segunda mão.
0: Para mim, fechamos o kinda chic.
1: Há pessoas que precisam mesmo dessa roupa em segunda mão, pai. E tu estás a comprar só porque és obcecado por consumo.
0: Obrigado por isto, Jânio. Estou mesmo irritado. Vamos a Champions League, é Mizimal, sou Jay. E disse: olha, kinda chic, ouvir Champions League.

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0: I just want to dive.
1: I just want to dive. Yeah, I just want to dive. BTS com Swam. Não, BTS com Swam.
0: Quando o Arthur não está aqui, nós fazemos mesmo o que não
1: está.
0: I just want to dive.
1: Yeah, I just want to dive. I just want to dive. BTS com.
0: Mas vou lá. Eu gostava que todas as pessoas que estão no carro, que nos estão a ouvir, cantem esta música da forma mais nojenta possível. É tão libertador.
1: A música é mesmo muito fixe. É mesmo fixe cantar.
0: É tão libertador.
1: I just want to dive. I just want to dive.
0: Ai, que
1: e quando
0: nojo.
1: faz um gesto de uma onda
0: faz
1: com a mão.
0: Onda.
1: É tipo.
0: I just wanna dive.
1: Eu só queria apresentar o Show Me
0: the
1: Money.
0: Que nojo!
1: 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E agora vamos ao que interessa. Temos redes sociais para falar. Temos de falar do nosso Instagram cdd_fm e do nosso TikTok cidade.fm. Lá colocamos os vídeos extras às nossas emissões, tanto do Acorda, eu, Arthur e a Joana, como da Tarde Livre do João Miguel Costa e da Catarina Silva, como da Leonor Carvalho, da Leonor Filipa, da Beatriz Pinto, do Kiki Zote, tudo e mais alguma coisa, da Maria Morango. É lá que sai tudo, mas passem por lá para ver o nosso último vídeo. É um vídeo sobre pequenos trivias, pequenos factos. Está muito engraçado, passem por lá, já saiu. Sou eu, o Arthur e a Joana a dizer pequenos factos para vocês levarem de bolso para jantares, para convívios e tudo mais. Está muito, muito fixe, portanto passem por lá. É o nosso Instagram cdd_fm e o nosso TikTok cidade.fm. Agora apetecia-me só curtir The Weeknd e Daft Punk, mas infelizmente temos que ir à música. Mas é música muito boa também. Vai tocar.
0: Ele parece imenso o Michael Jackson.
1: Não,
0: já, yeah,
1: completamente.
0: Não. Sabes que eu estava tipo, isto é o Michael.
1: Oh. Yeah. Yeah, é a mesma vibe. Agora vamos a Justin Bieber. É Ghost. Já não toca aqui há muito tempo na tua cidade FM, portanto vamos aproveitar. Vamos a isso.

0: Isto é disso que eu tenho, porque, Mariana?
1: Oh, não, mas eu acho que não estavas à espera do meu grande story.
0: Não estava nada à espera.
1: Então saiu de som, a primeira coisa.
0: Mariana, Joana, grande programa. Aí, vamos à nossa despedida, pode ser?
1: Até eu também me diverti muito. Estou um bocado excitada demais.
0: Sim, se calhar. Portanto, vamos à despedida.
1: Eu tinha uma.
0: Joana, eu já sei. Veste uma bebida energética. Sim. Podemos despedir-nos das pessoas
1: agora. Bye, bye!
0: Pera!
1: Não, estou a brincar. Bem, chega. Para.
0: Então,
1: para,
0: é o seguinte.
1: Sim.
0: Este. Foi! O Acorda. Foi uma emissão muito, muito gira. 9 de setembro, amanhã estamos de volta. Magazine com Mariana Serrano, Vícios Inocentes, muitas coisas para fazer o Gangue das 7 habitualmente. Vai ser muito, muito, muito giro. Não se esqueçam de passar pelas nossas redes sociais para ver o nosso vídeo sobre os pequenos factos, os pequenos trivias.
1: Mano, é como se costuma dizer, está a viralizar.
0: Está a viralizar, exatamente. Aproveita para ver os nossos outros vídeos. É no Instagram CDD Underscore FM e no TikTok cidade.fm. É lá que podes encontrar tudo sobre mim, sobre o Arthur, sobre a Joana, a Maria Morango, o Kiki Zota, a Beatriz Finto e tudo e mais alguma coisa. Passa por lá também, a Leonor Felipe e a Leonor Carvalho. Passa por lá para ver.
1: É a nós. Rádio.
0: É a Rádio da Telefonia Cidade. É a Rádio Cidade.
1: Vamos embora, agora. Pedro. Vá!
0: Pronto, temos de nos despedir. Tem que ser. Vá, maltinha, tchau. Nós voltamos amanhã. É a partir das 7 da manhã. Vai, tchau, vai, tchau,
1: tchau. Tchau.
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Bom dia, boa quarta-feira. Foi o Chico da Tina com Vícios na tua Cidade FM. Já estás com a tua bestie Maria Morango, neste que é o teu sweet spot. Até às 4 da tarde é comigo que contas. Já sabes que na próxima hora temos o nosso show de música. Por isso mesmo, fica desse lado para descobrires tudo o que não sabes sobre um artista. Vizinhos agora com Pobres Namorados.

Continuas comigo, Maria Morango, e já a seguir chega o nosso shot de música. Hoje, para falarmos de uma canção que celebra 13 anos, malta. Quando eu te disser qual é que é a canção, até te passas. Eu não sei, os DJ Télio e Wet

0: Boa quarta-feira, foi o Show Me Love a tocar na tua Cidade FM. Vamos então ao nosso shot de música.
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0: Ora, pois bem, existe uma música que faz hoje 13 anos. E agora, quando a ouvires, eu acho que te vais passar, porque, meu Deus, como assim a Wrecking Ball de Miley Cyrus faz 13 anos? Malta, o tempo passa a voar! Há 13 anos, Miley Cyrus deixava a Hannah Montana e aparecia de cuecas e um tank top branco, de cabelo curto, muito loirinho, a partir paredes com uma bola gigante e um martelo. Na altura lembro perfeitamente que ficámos completamente chocados de o que é que esta mulher acabou de fazer, o que é que está a acontecer com a Miley Cyrus, o que é que ela fez à Hannah Montana. Nesta altura, há 13 anos atrás, a Miley começou-nos a mostrar que estava numa nova fase, não era? Vamos ouvir. 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

0: Deus, eu lembro-me que isto foi um marco da história de Miley Cyrus. Nesta altura mostrou que era uma mulher muito mais madura, mais intensa e sem medo de quebrar regras, principalmente a sua imagem. Acho que foi aqui que ela também começou a perder o medo de escrever canções, de se libertar enquanto mulher e ser mais irreverente. Aliás, eu acho que ela abriu muitas portas para as artistas da atualidade. Ou seja, sem uma Miley Cyrus não existia uma Sabrina Carpenter, não existia uma Charlie XCX, não existia uma Chappell Roan, porque ela realmente foi uma miúda que foi muito mais bold. Também nesta altura lançou Party in the USA, fez também o seu vídeo do The Climb, We Can't Stop, ou seja, foram muitas canções que de repente a Miley nos deu. E eu acho que isto é inspirador. E passado 13 anos, não é? Ela foi uma miúda que levou com imensas polémicas, levou com imenso ódio e ainda assim não se levou abaixo, conseguiu sempre reinventar-se. E pronto, é já a seguir vamos falar sobre algumas das canções da Miley. Já agora eu quero saber qual é que é a tua 911-978, qual é que é a tua música favorita de Miley Cyrus? Oh meu Deus, eu acho que The Party in the USA foi a música que me chegou mais a mim, mas quero saber qual é que é a tua, portanto participa 911-911-978, qual é que é a melhor música da Miley Cyrus. A chegar tens Ed Sheeran, mas antes ouvimos o Pedro Sampaio, é não seres daí.
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1: E foi o Vague com talvez você precise de mim, mas talvez tu precises de um shot de música.
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1: Hoje o shot de música é para celebrar uma canção que faz 13 anos, sim, sim, falamos de Wrecking Ball de Miley Cyrus. Há 13 anos atrás a Miley andava pendurada numa bola a partir de paredes, com um martelo também na mão, pronto, enfim, lembram-se bem disto, não é? 13 anos. Há 13 anos eu tinha 17 anos, malta, ia fazer 18, porque estou quase a fazer anos, na verdade faço sexta-feira 31 anos, meu Deus do céu, pronto, e estava a pensar o que é que eu fazia na vida na altura, não é? Estava na faculdade, ia entrar na faculdade, estudar design, meu Deus do céu, tinha acabado com uma relação super longa. Oh meu Deus, e o mundo também estava numa fase estranha. Portanto, olhem, para vocês perceberem, em 2013 estava a ser lançado o Frozen. Sim, sim, o Frozen, aquele fenómeno mundial que todas as crianças cantam, faz 13 anos. Também séries inacreditáveis saíam este ano, como Breaking Bad, Game of Thrones, oh meu Deus, a minha série favorita, The Walking Dead. Saíam bangers como Get Lucky dos Daft Punks, Bird Lines de... Oh meu Deus! Wake Me Up do Avicii. Meu... Meia bem, malta! Isto passa tudo tão a correr bem. Há pouco perguntei também aos ouvintes qual é que era a canção favorita que tinham de Miley Cyrus e já comecei aqui a receber algumas das canções, mas eu acho que aquela que estamos a receber com mais força é, sem dúvida, esta, e por isso vamos ouvir Party in the USA. Miley Cyrus. Que saudades, não é? Eu adoro esta artista, ela realmente é espetacular, e saber que vai agora lançar um novo álbum deixa-me muito, muito feliz.

Amanhã voltamos com mais. É sempre a partir desta hora, portanto, a não perderem. Agora, ficam na companhia de Will. Olha, podia ser isto, podia ser dedicada à nossa Miley Cyrus. Will com Rainha da Finesse. Entro.

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0: Maia.
1: 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Continuas com a tua bestia Maria Morango, agora prontas para entrar no Tribunal das Amizades. Desta vez tenho um problema um pouco grave. Na verdade, foi a Maria Tavares que enviou uma mensagem a dizer: olá, querida Maria Morango, o Tribunal das Amizades hoje quer fazer uma queixa da minha amiga. Basicamente, eu recebi um vestido há uns anos, que não fui eu que o comprei, mas a minha amiga usou. O que acontece é que ela estragou o meu vestido. O problema é que ela se recusa a comprar agora um vestido novo porque diz que, como foi oferecido, ela não tem que o pagar. Oh, meu Deus! Isto é complicado, hein? Não

Hoje estará culpada ou inocente a amiga desta nossa Maria Tavares por ter estrago o vestido da amiga. Já a seguir chegam os teus artistas favoritos. Vamos ouvir o Bispo com Bárbara Tinoco, Planeta, mas antes Plutónio com Interstellar. Não saias daí para entrar.

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1: Continuas com a tua bestia Maria Morango, agora num Tribunal das Amizades, e hoje falamos de um tema um pouco tenso. A sentença de hoje é de Maria Inês. Maria Inês diz que emprestou um vestido a uma amiga e que a amiga dela o estragou. Pois bem, o problema é que a Maria Inês está a pedir à amiga para lhe pagar um vestido novo, só que a amiga da Maria Inês diz que não o deve fazer porque o vestido que a Maria tinha foi oferecido. Portanto, a amiga acha que não lhe tem que pagar o vestido que estragou, porque na verdade a Maria não comprou aquele vestido. Portanto, isto há muitas nuances, não é? Mas primeiro que tudo, Maria, se ainda estás deste lado e se me estás a ouvir, primeiro que tudo, não te chateias com uma amiga tua por causa de um vestido. Isto é tudo bem material. Tentem gerir as duas, também perceber porque é que a tua amiga estragou o vestido, se foi sem querer, se não foi. Agora, eu acho que se chatearem as duas por um vestido, eu acho que não vale a pena, ok? Bem, se estás desse lado, 911-911-978, estamos aqui a descobrir com os nossos ouvintes quem é que é o culpado. O Tomás diz que está do lado da Maria. Olha, estou completamente do lado da Maria. A amiga pode não ter comprado o vestido, mas isso não significa que possa estragá-lo e depois dizer que não tem responsabilidade nenhuma. O vestido foi oferecido à Maria, portanto é dela. Se eu peço uma coisa emprestada a alguém e estrago, tenho de assumir a total responsabilidade, sendo 20 ou 200 euros. Pois, Tomás, percebo e não percebo, hein? Ou seja, também depende do nível da amizade, não é? Ou seja, se eu não conhecer bem a pessoa e emprestar uma coisa, e se ela me estragar? Não sei, eu estou aqui, eu esta não faço muita ideia. Malta, 911-911-978, quem é culpada ou inocente? Já, a Marta, a nossa ouvinte Marta. Olá, Marta, bom dia, Maria, olá. Sinceramente, Maria, eu percebo-te, mas sinceramente acho que estão a ser injustos com a amiga. Primeiro, o vestido foi oferecido à Maria, portanto não sabemos sequer quanto custou. E depois, é preciso saber como é que o vestido se estragou. Exato, foi um acidente? Foi a Maria que lhe emprestou? A amiga tinha autorização para usar? Se foi um acidente, acho que não podemos simplesmente dizer que ela tem de pagar o valor do vestido. Mas se ela usou sem avisar, aí sim. Pois. Bem, malta, temos aqui um culpado e um inocente. Eu não consigo decidir esta. 911-911-978 continua connosco aqui no Tribunal das Amizades. Agora seguimos a viagem com uma relação que não deve ter acabado nada bem e deve ter tido muitas coisas em tribunal. Seguimos viagem com a minha Rosalía e Raul Alejandro, este ex-casal que eu gosto tanto, e um beijo.

O Wattpad Gang é Unilá. Continuas com a tua Bessie Maria Morango até às 4 da tarde e agora também na tua hora de almoço. Bem, vim a correr porque achava que não ia chegar a tempo e estou meio cansada. Enfim, seguimos viagem com uma artista que eu adoro e dedico a todas as noivas que vão casar este fim de semana. Raycon, Where Is My Husband?

com Lucas Maia. É a última dança a tocar na tua Cidade FM. Continuas comigo, Maria Morango. E é já a seguir que chegam as nossas dicas de amiga. A altura do dia em que basicamente te dou um conselho, digo para fazer algo que eu acho que vai melhorar a tua vida. Portanto, ficares desse lado para descobrir qual é que é. Entretanto, há pouco falava de Chico da Tina e eu fiz uma dancinha no TikTok com a Catarina Maia e com o Chico da Tina a dançar o Pega Larga. Eu realizei um sonho este ano, malta, ok? Quem também anda a realizar sonhos são estes dois, Richie Campbell com Plutónio.

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1: Continuas com a tua bestia Maria Morango, agora para dicas de amiga. Hoje relacionado com o desporto. Sim, isto porque como estamos em setembro, está tudo a voltar à rotina, a querer ficar outra vez mais magrito e perder uns quilinhos depois do verão. É verdade, ainda é verão, malta, atenção. Pronto, eu também tenho os globos de ouro e por isso quero começar a emagrecer. E por isso mesmo, o que é que eu decidi começar a fazer? Decidi começar a correr. Ora bem, há uma semana atrás, só que entretanto, a vossa bestia magoou-se, isto porque não teve cuidado. E então, como eu acho que consigo sempre fazer tudo à primeira, claro que isto correu mal, não é? E por isso, é já a seguir que te trago dicas de como começar a correr bem, ok? Não é como a vida começar a

0: E por isso, olhem, malta, se tiverem dicas também de quem está desse lado que saiba correr e bem que já corre há muito tempo, 911-911-978, partilhem comigo também dicas de como correr bem e correr melhor. Enfim, já a seguir que chegam então mais dicas a chegar, temos Neni com Tequila, mas antes Pedro Sampaio com Sequência Feiticeira. A não ser daí que eu chego já a correr.
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1: E continuamos as nossas dicas de amiga. Bem, a minha voz agora foi meio abaixo, ou não? Nas nossas dicas de amiga, desta vez para te dar algumas dicas de como começar a correr. Isto se te apetecer, ok? Porque a verdade é que eu a semana passada voltei a correr, magoei-me no pé, porque me estiquei, ok? E por isso achei por bem pesquisar como é que uma pessoa deve começar a correr se nunca fez este desporto mais à séria, ok? Não é correr na praia e não... Não, é começar a correr. E por isso mesmo, regra número 1. O calçado, malta, arranjar uns bons ténis é a regra número 1. Não comecem a correr sem ter uns bons ténis. Eu acho que essa é a razão pela qual eu me magoei. Portanto, sim, esta é logo a primeira. Depois, começar a correr devagarinho, ok? Não é preciso começar a correr logo super rápido e achar que temos que fazer tempos super rápidos. Não, mais vale-nos correr devagarinho, começar a habituar o nosso pulmão, a saber respirar, até porque... Eu percebi que tenho um problema, que quando está muito vento eu tenho muitas dificuldades em respirar. E há outra, e não sei porque é que isto acontece. Se alguém tiver aí para me explicar, eu agradecia. Eu, se estiver a correr e se tiver vento, dói-me imenso os ouvidos. O vento magoa-me imenso, imenso, imenso nos ouvidos. E não consigo parar de correr, pronto. Eu também não consigo correr sem música. Portanto, se és como eu, ter uns fones também ajuda, porque eu não consigo correr no silêncio. Se bem que eu acho isso uma arte, hein? Quem consegue fazer isso é inacreditável. E pronto, treinar 3 vezes por semana, vai descansando, não tens de correr logo pela primeira vez todos os dias, vai tipo, corre um dia, descansa outro, corre um dia, descansa outro, vai percebendo o teu corpo também, se fica cansada, não fica cansado, e depois devagarinho vais ver que vais começar a correr mais rápido e mais tempo. Acho que é giro também correr num sítio e ver uma meta, tipo, olha, hoje corri até aqui, agora vou correr um bocadinho até mais à frente, ou corri até aqui e vou tentar fazer em menos tempo. Acho que metas também nos ajudam. E pronto, de resto, nada, hidrata-te, descansa e dorme bem, pronto. Não há muito que saber, mas quero saber quem é que desse lado corre em Lisboa e quais é que são os melhores sítios para se correr em Lisboa. 911-978. Agora ficas na mulher que corre muito na indústria da música. É Miley Cyrus com Flowers, ela que chega para a semana com um novo álbum, Bass Persuades. É com ela que ficas agora, mete mais alto. 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

agora que vamos ter a nossa revista Maria Morango. Finalmente, hora da fofoca, malta. E desta vez vamos falar sobre o casamento de Vicky Montanari. Fica desse lado.

vizinhos, isso é tão mentira. Casar não é nada para esquecer. Aliás, foi este fim de semana que casou a Vicky Montanari, a rapariga que criou e originou as Portuguese Girlies, apesar de ser italiana e brasileira. E é já a seguir que falamos sobre o casamento do ano. Ela usou 5 vestidos, malta, 5 vestidos. E para falar em Brasil, Pedro Sampaio com Melody.

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1: Senhoras e senhores, meninos e meninas, damos então início à nossa revista Maria Morango da semana. À altura do dia em que falamos de fofoca e desta vez vamos ter que falar inevitavelmente do casamento que aconteceu este fim de semana. Falamos de Vicky Montanari, a influencer de moda e lifestyle brasileira, metade italiana, half Brazilian and half Italian, que vive em Portugal e que na verdade foi ela que originou as Portuguese Girlies no dia em que decidiu fazer a trend How to Dress Like a Portuguese Girlie. E a verdade é que esse vídeo, desde que ficou viral, a Vicky tem vindo a crescer cada vez mais. Neste momento conta com 1.5 milhões de seguidores e foi este fim de semana que se casou. Foi um autêntico desfile de moda. Vicky que casou este fim de semana na Comporta, foram vários dias de festa, na verdade. Casou com Miguel Correia e tenho a dizer que este casamento foi um autêntico desfile de moda. Houve muitas coisas giras que aconteceram, inclusive a noiva ter usado 5 vestidos. Sim, sim, 5 vestidos. É sobre eles que falamos já a seguir e também quem foram as caras famosas que estiveram neste casamento do ano que se realizou, ai, agora em grande, dia 4 de setembro, na Comporta. Isto vai envolver muita moda e luz, ok? Portanto, não saias daí. O que é de luz também são os artistas que passam na Cidade FM. Vamos ouvir Belé com Não Tiene Sentido. Chama com gostar Malvadão 3. Mas antes, chique da Tina, convences a não ser daí.
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1: Continuamos a nossa revista Maria Morango à altura do dia em que falamos de fofoca e, para mim, fofoca da boa, ok? Pronto, neste momento falamos de uma das minhas influencers favoritas, Vicky Montanari, Vitória Montanari, influencer que é metade brasileira e metade italiana, vem do Rio de Janeiro e de Roma. Ela que se casou este fim de semana na Comporta com Miguel Correia e por isso vamos falar aqui de algumas coisas giras que aconteceram neste casamento. A verdade é que teve tudo muito caladinho, porque toda a gente teve que assinar um contrato para ninguém postar as fotografias antes da noiva. Portanto, isto foi tudo publicado, se eu não estou em erro, segunda-feira à noite. Antes disso, ninguém podia publicar, porque quem publicou primeiro foi a Vogue Itália e também a Vogue Espanha. Bem, o que é que aconteceu neste casamento? Foram dois dias de festa, tiveram um pre-wedding e nesse primeiro pre-wedding a Vicky vestiu dois vestidos, um deles miu-miu, lindo de morrer. E no dia do casamento, meus queridos, no dia dos casamentos, Vitória Montanari não quis ser básica. Vitória usou dois vestidos Dior. Sim, não um, dois vestidos Dior da coleção Cruz 2027 da Dior de Jonathan Anderson. Isto é a coleção mais bonita de sempre que eu já vi na minha vida. E é, eu aconselho muito a irem ver este desfile no YouTube. Cruz 2007 da Dior de Jonathan Anderson, que é o nome do designer desta coleção. A Vicky depois também no final da festa, na parte já da festa de dançar, trocou por um vestido de uma marca do Rio de Janeiro, que é a Farm Rio, que fizeram todos os bordados, tudo à mão, da história toda da Vicky desde que saiu do Brasil, que foi para Roma, Lisboa também, portanto foi muito bonito. E fez uma coisa muito arriscada, que foi cortar o cabelo, malta. Ela cortou o cabelo no final do casamento, já na parte da pista de dança, cortou o cabelo pelos ombros, acima dos ombros, e o mais giro é que doou o cabelo a uma instituição, porque ela teve uma das melhores amigas dela que morreu o ano passado e quis homenagear a amiga da melhor forma no casamento dela. Espero que tenhas gostado destes fun facts deste casamento. Aconselho-te a passar no Instagram da Vicky Montanari para veres tudo com mais calma. Seguimos a viagem com Coldplay, BTS, esta que é My Universe.

Os amigos, o Wet Bad Gang é a ONI lá a tocar na tua Cidade FM. Continuas comigo, Maria Morango, neste Sweet Spot, mais uma horinha. Logo a seguir recebemos a Catarina Silva e o João Miguel Costa para te fazer rir muito, até a barriga e as bochechas te doerem.

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1: Continuas com a tua bestia Maria Morango, agora para te dizer como podes ganhar 25 mil euros. 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Ai meu Deus, fica deste lado comigo porque temos muita música boa a chegar. The Kid Laroi com With You, Without You. With You, With You, With You. Mas antes ouvimos o Platónico Interstellar, este senhor que vai fazer o Estádio José de Alvalade.
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1: Continuas com a tua bestia Maria Morango, já de saída, é verdade, vão pôr na alheta. A minha quarta-feira já está feita, mas já sabes que regresso amanhã, quinta-feira, a partir das 11 da manhã até às 4 da tarde, para te dar tudo sobre pop culture, música, enfim, tudo aquilo que tu gostas e que eu também acho que é bom para ti. E por isso já sabes que sempre, antes de me ir embora, partilho contigo o meu histórico do YouTube, coisas que eu acho que são muito boas para tu veres. E hoje, o nosso shot de música foi celebrado, foi dedicado a Miley Cyrus com uma canção que todos nós conhecemos. Wrecking Ball faz hoje 13 anos, malta. Há 13 anos tínhamos Miley Cyrus a balançar em cima de uma bola gigante, com um martelo na mão, de tank top branco e umas cuecas brancas, de cabelo curto, a dizer: eu faço o que eu quiser com a minha vida. E por isso, hoje é dia de ires até ao YouTube ver este videoclipe tão histórico da cultura pop, porque ela é mesmo inacreditável. E vou-me despedir a cantar este refrão, portanto, bora lá. Let's go todos! Ah, não é já? Eu realmente já não estou habituada a esta música. Agora sim, vamos cantar todos juntos e a seguir vamos embora. Bora lá!

0: Ai.
1: Olá, boa viagem, uma ótima quarta-feira. Já cá estou eu, Catarina Silva, João Miguel Costa, e estamos prontos para mais uma tarde livre.
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1: Hoje vais falar a subiês.
3: Ok, ninguém percebeu.
1: Por acaso não percebi, mas eu estava assim a pensar: será que é? Vocês estão a perceber o que eu digo? Foi isso que tu perguntaste? Em assobias?
3: Não, está tudo bem convosco.
1: Ah, é muito parecido.
3: Quer dizer, em assobias eu falo do mal, por isso disse com vocês.
1: Ok. Boa, é bom saber, sim. É bom saber. Olha, como é que estamos? Aí desse lado, nesta quarta-feira, dia do meio, aquele diazinho, não é assim mais?
3: Uma dor de tola.
1: A cachimola!
3: Estou com uma cachimónia.
1: Fogo. É que eu, a sério. Tive toda a esperança de acertar.
3: Tiveste capacidade de acertar, mas foi por pouco também. Mas cachimola.
1: Obrigada.
3: E cachimola, não sei se não fica mais fixe. Até
1: cachimola?
3: Aqui. Pá, tô com uma, porque é meio cabeça, meio tola, não é?
1: Exatamente.
3: Tô com uma cachimola, bro. Mas estou cachimoleiro mesmo.
1: É, mas estás aí?
3: Vou ter que ir buscar um café.
1: Ah, pois é.
3: Ou rapaz, vai buscar um café. Sabes que eu, se quiser, consigo falar mesmo tipo tão aldeia que acho que tu não consegues perceber a frase.
1: Então diz-me, vai, uma frase. Então vá, tenta dizer-me aí uma. Vá, prometeste, agora entrega.
3: Tu achas a pensão?
1: Quê? Tu achas? Espera. Isso inclui sal. Perguntaste-me se a sal.
3: Viste isto, oh, Leonor? Estás aí e também estás a fazer conta que não estás a ver.
1: É verdade, temos livros.
3: Isto é uma maravilha.
1: Ali, podes mandar um beijo.
3: Tu achas a pensão, Coen?
1: Quê?
3: Viste esta?
1: Confesso que não estou. Não
3: sim,
1: estou.
3: Senhor, eu tenho mesmo esta capacidade.
1: Aliás, temos aqui o nosso Rodri. O Rodri vai entrar para o quadro dos ouvintes mais presentes de sempre. Ele que está aqui desde sempre.
3: Oh, Rodri, diz!
1: Oh, pá, impressionante.
3: Foi que me lembrei.
1: O Rodri não sou. O nosso Marquezini.
3: Está aí.
4: Não.
3: Ui.
4: Primeiro malvadão.
1: É.
4: Puta até o chão.
1: É.
4: Salve, salve, família Cidade FM.
1: Ai, Marquezine.
4: Na área. Então, vamos para mais uma grande emissão?
1: Bora tentar.
4: Bora. Um grande abraço a todos.
1: Eu adoro o Marquezine.
3: Grande abraço, Marquezine.
1: Eu adoro o Marquezine, adoro o Rodrigo, adoro todos os nossos ouvintes que já estão aqui. E se tu também tiveres, já sabes, podes nos...
3: Tipo, eu adoro as pessoas no geral, mas os nossos ouvintes ainda mais.
1: É verdade, e gostamos também muito de falar convosco. Portanto, já sabem que podem sempre falar connosco.
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1: E por enquanto podem ouvir Alex Warren com Ordinary, logo depois a Huntrix com Golden. E depois voltamos nós, Catarina Silva, João Miguel Costa.
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0: a tocar aqui na tua Tarde Livre. Esperamos que estejas muito bem desse lado nesta bela quarta-feira.
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0: Bela para algumas pessoas. Para mim, olha, foi boa e começou bem, devo dizer, João, porque esta quarta-feira começou também comigo a repor alguns daqueles que são os meus produtos de eleição de há anos, ok? Eu, quando sou fiel a uma coisa, eu sou mesmo fiel, do início ao fim. Por exemplo, gel de sobrancelhas é o mesmo há anos, vou sempre lá buscar o mesmo.
2: Gel de?
0: Sobrancelhas. E só vendo num sítio, portanto eu sou
2: que
0: vou
2: é
0: lá
2: que é?
0: Sempre.
2: É gel tipo...
0: Ou seja, o que tu metes no cabelo para endireitar o teu,
2: yeah,
0: é o que eu meto para endireitar as minhas sobrancelhas, porque senão elas andam aqui todas ao Deus dará. E não pode ser. Estás a ver?
2: Tu metes gel nas sobrancelhas?
0: Todos os dias.

0: Aliás, eu estou sem maquilhagem, como podes ver. É verdade, é chocante. Espero que continues a fazer o programa
1: comigo. Estás ótima, estás ótima.
0: Estás ótima, amigo, obrigada.
1: Amiga,
0: estás ótima. Ela é linda sem make-up. Foi o Agir. O Agir que nos ensinou. Grande banger, já agora. Mas eu meto sempre gel de sobrancelhas. É aquela coisa que é tipo, eu posso não ter nada na cara. Quando eu vou acampar, levo gel de sobrancelhas. Pá, tem que ser.
1: Mas não leva toda a gente? Eu sempre ouvi dizer tenda. O capingás e gel de sobrancelhas.
0: Eu vou dizer-te uma coisa. Sabes aqueles pormenores que tu não sentes, mas eu já te mostrei como é que eu fico com as sobrancelhas despenteadas e tu fizeste uma cara mesmo feia. Ficaste mesmo, nota-se.
1: Porque é muito despenteado.
0: De facto, nota-se, não é?
1: Mas porquê que não aparas? Não fazes um degradê?
0: Porquê que não as tiro?
1: Um degradê? Já que metes gel, faz um degradê também.
0: Ou fazer aquela linha, como também se faz.
1: Porquê que não fazes um traço?
0: Ia bem,
1: um risco. Não eras capaz de fazer um risco.
0: Não era capaz.
1: Não, capaz eras.
0: Ok, se com um desafio, já.
1: Claro. Imagina.
0: Ok, sim.
1: Quando tu dizes eu não era capaz de fazer um risco nas sobrancelhas, é tipo, tu eras capaz se eu dissesse tu não tens coragem de fazer um risco nas sobrancelhas. No segundo a seguir estavas a fazer. Aliás, tu dependes da boa vontade das outras pessoas. Imagina. Todas as tuas ações dependem da boa vontade das outras pessoas. Se as outras pessoas quiserem que tu faças uma coisa, tu vais fazer.
0: Mais ou menos.
1: É real. Basta as pessoas dizerem. Basta as pessoas dizerem, oh, lol, nunca na vida ias fazer, tem um amigo que fez. O quê?
0: Não, mas sobrancelhas é complicado. Sobrancelhas é mesmo aquilo que eu nunca toco. Eu lembro-me de sempre dele e dizerem: olha, precisávamos de rapar as tuas sobrancelhas para uma campanha. E eu recusei.
1: Pois.
0: Juro-te. Sobrancelhas é mesmo. Eu sei, sobrancelhas ficam a parecer um ovo. Porque eu tenho uma testa muito grande e eu sinto que as sobrancelhas te distraem um bocado. Ou seja, tu vais achar que a minha testa é grande.
1: Sem sobrancelhas é preciso meter dentro de água para ver se estás bem ou estragada também.
0: Ah, João, e digo-te uma coisa: com as sobrancelhas também convinha.
1: Pois era. Tarde. E posso só dizer: ias flutuar sempre.

0: Mais.
1: Acabaste de ouvir o Weekend com Blinding Light, a tocar aqui na tua Tarde Livre.
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1: E João, ainda há pouco estava a dizer que eu sou uma pessoa muito fiel no que toca a certos produtos, não é? Eu uso o mesmo desodorizante.
2: Diz-me aí, só pudesses comprar mais três produtos até ao final da vida, quais eram?
1: Perfume, desodorizante, gel de sobrancelhas.
2: E comer?
1: Não, esquece isso não. Ah, okay. Está cheirosa. Entretanto, pois como é que eu tomo banho? Esqueci-me do gel. Pois, eu não consigo só escolher três produtos, João. Isso é o mais difícil de sempre. Gel de banho, desodorizante, gel de sobrancelhas.
2: Lixavas-te para o perfume?
1: É pá, sim, porque o gel...
2: Quase que acabas, viste? Foi mesmo...
1: Não,
2: foi foi resmesca ao medorico.
1: Quase que dizia e disse. Olha, interessante, temos alguém como eu no nosso WhatsApp. Isto é chocante sempre, quando eu digo que temos alguém como eu no nosso WhatsApp. Mas é a nossa Mónica. Mónica.
3: Oi, meninos.
1: Olá.
3: Como é que estão Mónica. Nesta tarde?
1: Está tudo e tu?
3: Olha, Catarina, eu também sou muito específica às minhas reposições, mas é de comida.
2: Gel de sobrancelhas.
3: Irrita-se, não irrita-se, mas pronto, acha estranho. Quando nós vamos a um restaurante, se for o restaurante que nós conhecemos, então, eu peço sempre a mesma coisa. Tal como peço sempre a mesma pizza,
1: não julgo.
3: Tal como peço sempre o mesmo hambúrguer.
1: Percebo.
3: Porque se eu gosto, o que é que eu vou estar a experimentar e correr o risco? Comer uma coisa que eu não gosto.
1: Porque o nosso produtor está a completar.
2: És fã disto?
3: Beijinhos.
1: Beijinhos, Mónica.
2: Eu sou fã disto. Há poucas coisas que me irritam mais do que pessoas que vão a um restaurante, olham para a carta e estão tipo: não, eu sei que isto é bom, mas queres experimentar outra coisa? Para que é, maluco?
1: Olha, mas mais ou menos. Eu vou ser sincero, eu acho que já fui um pouco dos dois.
2: Epá, então se for durante a semana, eu acho que isso é reservado para o fim de semana.
1: Ah, boa, era isso que eu ia dizer.
2: Durante a semana não eventos, meu.
1: E
2: dorme
1: férias?
2: As tuas horinhas.
1: Férias.
2: Come a tua comidinha. Férias, por exemplo,
1: não
2: podes inventar.
1: Sim.
2: Pá, agora durante a semana, não, come a tua comidinha.
1: Consigo perceber,
2: pá,
1: sim,
2: eu,
1: sim,
2: eu
1: sim,
2: às
1: sim.
2: vezes parece ração. Bom, mesmo sinto exatamente igual todo dia. Estou tipo, ia, man, parece um Doberman. Estou a comer sempre a mesma comida.
1: Pá, eu tenho um café aqui em Lisboa, que não vou dizer o nome porque a Santos dele é mesmo. Santos deles são mesmo muito boas. E
2: ah,
1: não
2: então não digas, é assim que se faz.
1: Juro, eu
2: é
1: não quero mesmo que ninguém vá lá porque eu gosto mesmo daquela Santos. E é engraçado que eu sempre que vou lá, o senhor já vai dizer. Vai ser outra vez, não é? E eu, vai. Epa. Eu estive a ver. Não, eu peço sempre na mesma carta. Eu acho que é isso que já começa a irritá-lo. Que é tipo, eu peço na mesma carta,
2: e pedes a mesma coisa.
1: E vou para a mesma coisa.
2: Eu, por acaso, há pouco, eu gostava mesmo bué dessa sensação, que eu ia sempre a um sítio almoçar embaixo da minha casa e eu adorava chegar lá e eles já meterem a sopa. Meterem a água.
1: É incrível.
2: Tipo, saberem o que é que eu quero. E depois até sugerirem um prato. Tipo, olha, temos não sei o que, não sei o que. Talvez vá querer.
1: Eu, por acaso, adoro essa sensação.
2: E conheces-me tão bem. Cada um abraço.
1: Olha, mas queria perguntar-te, por acaso, tu em casa, também costumas ter, por exemplo, snacks. Eu vou agora eliminar tudo aquilo que seja, por exemplo, leite, ovos, azeite, ou seja, coisas úteis para a manutenção da cozinha da nossa casa, não é? Ou seja, algum snack ou alguma coisa em específica que compras para casa e tens sempre, por exemplo, é humus.
2: Eu?
1: Humus com tortilha de arroz. Tenho sempre em casa. É uma snack. É o meu go-to. Percebes?
2: Eu não tenho certeza que isso vai ser mesmo muito pouco relatable. Quantas pessoas é que tipo têm sempre humus de azeitona com tortilhas de arroz, mano?
1: Eu tenho isto, mas tu pode ser outra coisa.
2: Eu tenho, eu normalmente tenho quase sempre atum.
1: Ok, boa.
2: Sempre, várias tempestades latas. E pipocas.
1: Também, boa, certo.
2: Porque pipoca é um bom snack, pá. Pipoca é aquela ceninha de estás ali, são 10 da noite, vou comer 4 ou 5 antes de ir para a cama só.
1: Eu é o que faço, mas com queijo de cabra
2: depois curado. Meto-lhe uma mola de secar a roupa.
1: Ah, sempre.
2: Não, vocês também fecham
1: claro,
2: com isso.
1: Claro, não pode faltar.
2: Epá, eu já vi de todas formas de fechar, mas eu gosto da mola. Eu gosto de chegar ao armário e está lá a mola de secar a roupa.
1: Sem dúvida, também gosto.
2: Estás a perceber? Sim,
1: portanto, gostaria de ver se lá também partilha connosco algum snack que tens sempre em casa. Sempre. Eu é queijo curado de cabra e humus de azeitona com tortilhas de arroz. O João acha mais estranho, mas ele é sardinha com pipocas. É assim.
2: Sardinha? Respeito ao outro.
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1: Eu adorei. Ele ficou tão indignado. Sardinha.

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1: Acabaste de ouvir Kalema com Amar Plantada a tocar aqui na tua Tarde Livre.
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1: E João, estava há pouco aqui a contar-te algumas das coisas que eu gosto sempre de ter em casa. Aqueles snacks de eleição, sim, sim, não é? Aquelas coisas que nós nunca podemos deixar faltar em casa. Uhum. E tu estavas a falar do teu atum, não me engano agora, atum.
3: E pipoca.
1: E pipocas. E atenção, não confundam, não é atum com pipocas, porque João não é, Catarina. É atum e pipocas.
3: E refrigerante americano com gás, que existem duas marcas muito conhecidas. Uma sabes qual é?
1: Sei.
3: Zero. Podia tenho ser... esse zero.
1: Mas sabes que podiam ser coçadas, não é? Porque em Goçadas tem
3: pois
1: uma
3: mas tu percebeste, mas há uma que é mesmo muito forte que tu percebeste logo qual é que era.
1: Eu percebi, sim, senhores. Temos aqui mensagem, por exemplo, no nosso WhatsApp 911-911-98, o nosso Rodrigo Marques a dizer: eu tenho sempre amendoins, está para comer em qualquer altura, mas quando sabe melhor é enquanto se faz um bom de um churrasco. É verdade, sim, senhor. Amendoins também. Olha,
3: mas
1: é pistache.
3: Amendoim, mas o meu problema com o amendoim nessa, nos prés,
1: sim,
3: é que o amendoim enche muito, pá.
1: É verdade. Sim.
3: O amendoim tem ali qualquer coisa. Eu até tenho uma ideia qualquer sobre o amendoim, que é, eu acho que o amendoim,
1: sim,
3: aquilo não é daquele tamanho. Aquilo é daquele tamanho até entrar no corpo, depois cresce.
1: É, o quê?
3: É tipo o arroz. A minha mãe dizia que o arroz cresce.
1: Ah,
3: sabiam
1: sim,
3: essa?
1: Sim,
3: que é tipo,
1: sim,
3: não metas muito que ele cresce.
1: Que ele cresce, pois é.
3: Tipo, cresce. Como assim o arroz cresce?
1: É verdade, sim, senhor. Olha, e não é a única, temos a nossa Cristina Vieira que diz: olá, Catarina e João, tenho sempre mini bolachas salgadas. Gostei muito.
3: Ao início pensei que era cerveja, não vou mentir.
1: Minis,
3: quando ela diz:
1: é?
3: João, tem que ser mini. Eu, campeão! E ela, bolacha. Mini bolacha.
1: E o Eurico.
4: Snacks, fácil. Monster, pipocas e bolachas.
1: É pá, por amor de Deus, adorei isto, mas tens que especificar as bolachas, não é? Que bolachas é muito vago. Eu também tenho bolachas de arroz.
3: Olha, vou agora dizer, eu tenho sempre coisas de ingerir. Foi quase o quão vago ele foi, não é? Eu tenho sempre
1: Eurico,
3: coisas que se ingerem e que nutrem.
1: Exatamente. Olha, o Sousa também está aqui nos amendoins. Tem sempre, sempre, sempre amendoins. Por isso, tu que estás aí desse lado, também podes partilhar connosco o que é que tens sempre em casa, o que é que nunca pode faltar a nível de, lá está, snacks, não é? Porque à partida, água, leite, azeite, óleo, sal, convém, como é uma pessoa ter,
3: e
1: não é?
3: Se, imagina, porque é que quando nós precisamos mesmo muito azeite, vamos à vizinha, não é?
1: Tipo, não
3: ter.
1: Aliás, eu ia.
3: Não há essa prática já?
1: Opá, não, eu até ia dizer isso, que eu acho que isso é mito, pá.
3: Não, há, no meu prédio hostil é.
1: Opa,
3: pronto,
1: a
3: era
1: sério?
3: Mais as vizinhas lá à minha casa. Não sei se era só essa vizinha que podia fazer isso.
1: Pai,
3: não sei se
1: volta
3: a minha mãe esqueceu, deixou uma placa na porta a dizer espera um bocado, mas a vizinha é sempre lá. E depois as vizinhas fazem aquela: não, depois eu venho aqui trazer. Meu!
1: Aí, pois é, exato.
3: Mas porquê é que é legítimo? Tipo, falta-me azeite, vizinha, boa. Porquê é que não é legítimo chegar lá e dizer: oh, vizinha, por acaso não tens Doritos? Por acaso não tens nachos? Não tens. Não estava a apetecer, pá.
1: Aí era tão bom.
3: Não,
1: era
3: tens pipocas,
1: bom,
3: pá. E agora ver um filme e não tenho. Não apetece ir ao supermercado.
1: Sem dúvida. Olha,
3: pá, qual era o problema?
1: Estamos aqui a chegar carrinhos muito interessantes. Eu digo carrinhos porque carrinhos de compras, não é? Estão aqui a chegar
3: e
1: coisas muito
3: criativa,
1: interessantes.
3: Tens essa capacidade.
1: Opa, muito obrigada. Então não é? Doamos da azeitona com

0: Boa viagem e uma ótima quarta-feira. Obrigada por estares desse lado.
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0: Estás comigo, Catarina Silva, João Miguel Costa, e estamos aqui a terminar este assunto que iniciámos há pouco de snacks que nunca não podemos ter em casa, não é? Coisas que temos de ter sempre, sempre em casa, que nunca falham. Temos, por exemplo, aqui o nosso Simão Marques, que diz: cidade, um snack não pode faltar, são gomas e frutas desidratadas. Eu gostei do contraste, pá. Eu diria que estão em polos opostos do
2: parece
0: supermercado.
2: Que parou numa estação de serviço, sabes?
0: Sim, apanhou uma promoção e entrou-se uma daquelas garrafas de água.
2: Yeah,
0: que está a ser uma promoção
2: mesmo.
0: Também.
2: E a senhora lhe disse: não quer levar este chocolatinho por mais 36 cêntimos. Ela leva 8 nãos por dia.
0: Pá, e ao mesmo tempo são coisas que estão muito longe umas das outras no supermercado. Ou seja, se ele for lá ao supermercado buscar apenas só estes dois itens, ele demora sim, um sim, bocadinho. Sim. Porque as gomas estão num sítio, não é? E as frutas desidratadas normalmente nem sei onde
2: mas
0: é que
2: nem
0: estão.
2: São, tipo, não vou mentir, with all the respect, acho que não são bons snacks para ter em casa.
0: Não! Olha, mas vais gostar do José. O José Márcio diz: não pode faltar presunto, chouriças, mas tudo caseiro. E super, pronto, sabemos o que é que vem aí. Super. Super. B.
2: Ah, ok. Não, é porque eu pensei que era tipo, quando tu dizes chouriças, presunto e a seguir há um super, eu pensei que era um adjetivo. Não, estás a perceber?
0: Um super, super caro, chouriço.
2: Super caro, não, super não. Curado.
0: Não. Mesmo uma super.
2: Superfluo, por exemplo.
0: Olha, temos também o Silvino Gomes que diz: boa tarde, adoro torresmos com barbecue. Oh meu Deus, que sonho! Eu amava ter torresmos em casa, mas já não posso. Por outro lado, ao contrário de torresmos, chega aqui o Bruno Ribeiro, que diz que tem sempre abacate e iogurtes de coco. O abacate, na minha opinião, melhor fruta para ter em casa, embora estrague rápido, dá para comer, e batidos também, para meter batido, em batidos e
2: a
0: santos.
2: Minha mãe agora está numa fase que é avocado em tudo. Ela diz avocado, que ela está emigrada em França. Mas ela mete em tudo. Tudo. Fomos ao supermercado e ela: ai, vou levar aqui uns avocadozinhos. Eu: para que é que vais levar isso? Ai, é para um pequeno almoço, e às vezes para o lanche, e às vezes antes de ir para cá. Oh, mãe, tens de parar a comer abacate, estás a ficar verde. Estou a olhar daqui, estás a ficar verde.
0: Ai, daqui a pouco as notícias é continuares ligado. Aí, desse lado, até já.
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1: E vamos agora às notícias com o nosso Ruben Mateus.
2: Magazine. Uma carreira de futebolista ou ser rei de uma província no Ghana? Esta é a decisão que o guarda-redes George Desmond Kumarazai vai ter de tomar. Ele, que aos 36 anos joga na 9ª divisão inglesa e foi eleito pelo povo da região ugandesa para ser o próximo rei, a região de Toro. Isto depois da morte do primo. E a decisão tem de ser tomada rápido. Ou jogador de futebol ou rei. É que a cerimónia de coroação acontece durante o fim de semana. E já que estamos a falar sobre futebol, o Sporting não tem lá muita escolha. Vai mesmo receber os turcos do Galatasaray mais logo. Primeira jornada da Liga dos Campeões. O jogo é Alvalade. Paulo Rico, explica-te que há um regresso ao Estádio dos Leões neste jogo que é assim especial.
3: Rafael Leão, contratado nos últimos dias de mercado pelo clube turco, regressa a Alvalade e pode fazer o primeiro jogo internacional pelo Galatasaray, na casa onde cresceu para o futebol. O tetracampeão turco, que lidera também a Liga, chegou aos oitavos de final no ano passado na Champions. O Sporting fez ainda melhor, ficou um patamar acima, caiu nos quartos de final e registrou a melhor participação de sempre na competição. Este é um jogo inédito entre as duas equipas, mas os confrontos do Sporting com clubes turcos são historicamente positivos para a equipa de Alvalade. A grande exceção foi o Genç Erbili, em 2003.
2: A bola rola a partir das 8 da noite no estádio de Alvalade. É a primeira jornada da Liga dos Campeões. Entretanto, o Stemi Impala sou o primeiro nome confirmado no Alive. Isso já se sabia, é certo. Mas agora há um aviso. O vocalista Kevin Parker anunciou que não tira mais fotos nem dá mais autógrafos, sobretudo em aeroportos ou hotéis. Isto porque existem caçadores de autógrafos que depois podem vender esses autógrafos online por vários milhares de euros. O Stemi Impala vão atuar no último dia do Alive do próximo ano, 2027, a 10 de julho.
1: Obrigada, Ruben Mateus. Voltamos a encontrar na hora das 7.
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1: Tens sim, senhor. Ficamos por aqui até às 8 da noite. Ainda com muita coisa para conversar contigo, muitas coisas para te pedir. Já sabes, o nosso WhatsApp 911-911-908 está sempre aberto. E por enquanto tens Lona Johnny com Plutónio com 25 de Abril. Ou depois os vizinhos com Pôr do Sol. É continuares ligado. E desse lado, até já!

0: Chama-se Beautiful Things. Acabaste de ouvir Benson Boone a tocar aqui na tua Tarde Livre.
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0: E João, eu não sei se tu estás a desse lado também, e tu também, João, se costumas pesquisar muitas coisas no ChatGPT, como quem diz falar com ele. Já nem é bem pesquisar. Okay? É o chamado de falar.
2: Utilizo mais para a busca de informação o mais rapidamente possível. Sim.
0: Do que, sei lá, falar, ou seja...
2: Não, claro, já, obviamente já perguntei, já mandei fotos de coisas binhas a dizer, isto é grave.
0: Exatamente, também eu.
2: Eu faço sempre a mesma coisa, que é eu vou lá, meto o que tenho, seja sintomas, seja fotografia, seja o que for, e digo, podes dizer quais são as opções para isto, do menos grave para o mais grave?
0: Boa, sim, sim.
2: Que é porque eu sinto que se tu perguntaste só, ele dá as opções, tu ficas com bué medo.
0: É isso.
2: No Google, não é? No Google, falaste sempre passar dois dias.
0: Claro.
2: Mas, se perguntares ao gajo, olha, diz-me do menos grave para o mais grave, tu vais lendo bastantes opções que se enquadram nos sintomas.
0: Sem dúvida.
2: E isso acho que alivia um bocado. Pelo menos a mim, aliás, é por isso que eu não vou ao médico de família há 7 anos.
0: E outra, é engraçado, porque eu gosto sempre de lhe dizer que estou muito nervosa com a situação. Porque eu sinto que ele já me vai dar uma resposta, o início de resposta que eu quero, que é, não te preocupes. Ou seja, pois, não é tão grave, ou não te preocupes, não é assim tão mau. Era isso que eu gostava de ouvir. Né? Às vezes era só isso que eu gostava de ouvir. Não, porque estamos a falar de... Às vezes é uma borbulha que aparece.
2: Obviamente.
0: E tem uma forma um bocado mais estranha e tu ficas logo, uau, o que é isto?
2: Mas sabes? Fazes perguntas muito estúpidas.
0: Oh, pá, eu faço perguntas, João, muito estúpidas mesmo. No meu caso, nem sequer é o ChatGPT, é o Gemini, é com ele que eu falo sempre, o Gemi. O Gemi que me trata por senhora. Gosto bastante.
2: Enquadra-se.
0: Oh, pá, não é? Que é para ele também achar. Pronto, e depois o que é que eu tenho aqui? Por exemplo, últimas coisas que eu tenho aqui, ok? Nomes para brinquedos de feira. Pronto, isto aparece aqui depois das pesquisas, não é?

0: percebo. Conduzir em tronco nu em Portugal? Foi outra das minhas pesquisas.
1: Não, mas imagina, eu quero saber, não é só conduzir em tronco nu.
0: Estavas
1: a perguntar se era legal?
0: Então eu vou dizer o que é que eu lhe escrevi. Ah, então, olha, vai, Gemini, que isto foi em áudio.
1: Okay. Parece
0: podes,
1: um rapper.
0: Posso dizer-me uma coisa? Eu posso, ou melhor, o meu namorado pode conduzir sem a t-shirt, ou seja, em tronco nu. Primeiro, eu acho que deixa a inteligência artificial um pouco menos inteligente. Não vou negar.
1: Não,
0: sempre
1: tu, sim.
0: É tipo, achas que ele pode conduzir sem t-shirt, ou seja, em tronco nu? Claro que ele percebeu e já agora.
1: Mas foi ontem isso?
0: Não, isto foi antes de ontem.
1: Ah, e onde é que andavas?
0: Oh, pá, estava a chegar a Ponte 25 de Abril e ao meu lado estava um homem em tronco nu, num descapotável.
1: Ah,
0: e eu pensei, ele pode fazer isto? E podia. Ou seja, em Portugal a lei não proíbe especificamente os condutores de andarem, ou seja, não há uma proibição, mas a nível de segurança e conforto é sempre melhor ir vestido.
1: Okay.
0: No entanto, não há nenhuma lei que te proíbe então de, sei lá, de andar.
1: Sua moto é
0: em tronco. Epá, acho que moto sim. Acho que já é um bocadinho mais perigoso se caíres.
1: Não, ok, isso não, sim, mas é proibido sim. Mesmo ou não?
0: Eu acho que é proibido. Opa, gosto de gritar que sim.
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0: Portanto, diz-nos também tu através do nosso WhatsApp 911-911-978 quais é que foram as tuas últimas pesquisas no ChatGPT. Quem diz ChatGPT diz também Gemini, outra plataforma de inteligência artificial que tu utilizes. Eu e o João vamos estar aqui a analisar algumas das tuas pesquisas para percebermos se estás bem, se não estás. Olha, eu não estou. Acho que
1: eu
0: nem
1: vou,
0: é preciso ninguém
1: eu
0: dizer.
1: Eu vou classificar isto como normal ou insano.
0: Insano, boa. Portanto, envia as tuas últimas pesquisas para o nosso WhatsApp e vá lá, não mintas, está bem?

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0: Boa viagem, uma ótima quarta-feira. Estás a ouvir a tua Tarde Livre?
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0: Ainda há pouco te perguntámos o que é que andas a pesquisar no chat GPT. Porquê agora disse GPT? O que é que se passa? GPT.
2: Estás a internacionalizar o nosso programa. Pá, estás mesmo a querer chegar a todas as
0: everybody, outros everybody. É assim, eu digo chat GPT ou digo chat GPT. Chat GPT já não dá.
2: Não.
0: Já parece outra, não é?
2: Exatamente, pessoas que misturam. Parem com isso.
0: Por favor.
2: No geral, da vida.
0: Sim, imediatamente.
2: Falem numa língua, escolham uma.
0: Sim, por favor, Catarina Silva, para de fazer isso imediatamente. Se bem que eu na rádio é onde menos faço. Os nossos ouvintes até têm um bocadinho de sorte nisso, porque o João sofre um bocadinho mais comigo, porque aqui, off-air, misturo muito o... Opa, agora deve de ser, fora do ar. Fora do ar não tem tanto impacto.
2: Não, fora do ar.
0: Off-air.
2: Por exemplo, ali está on air.
0: Ali está on air.
2: Em cima da nossa porta. Uhum. Não diz no ar.
0: Não diz no ar. Mas se dissesse no ar, também era engraçado.
2: Eu por mim, troca-se.
0: Olha.
2: E até digo já, dá para fazer com aquelas.
0: Pois
2: é, trocar o O pelo N e tirar o I.
0: É, não é assim tão difícil. Até fica com menos letras e fica melhor.
2: Oh,
0: lá
2: Tiago,
0: vai o Tiago. Nosso produtor já ia meter a mão
2: já. Defendas na mão já.
0: Olha, perguntámos então o que é que tu andas a pesquisar no teu ChatGPT ou Gemini. E, por exemplo, temos aqui, e eu e o João vamos estar aqui, como é que tu tinhas dito a tua escala? Era de normal ou insano?
2: Eu é normal ou insano?
0: Então, olha, temos o Bruno Ribeiro, que acho que começa bem. Ele diz: faço muitas comparações de equipamentos. E ele mandou-me um print e, por exemplo, ele tem coisas do género: vamos falar de pneumáticos de motas. Palavra atribuída pelo ICNF para ajuda. Quero uma pistola de pintura de ar. Melhores compositores de sinfonias. Percebes?
2: Pô, pronto. Escalou um bocado.
0: Escalou um bocado.
2: Vamos falar de motas. Ok. E agora quem é que compôs as melhores sinfonias de sempre da história da humanidade?
0: Exatamente. Portanto, temos aqui uma variedade.
2: Ele passou de Bach.
0: Uhum.
2: Para Bach.
0: Olha, eu até dou aqui um check no Bruno. O Bruno Ribeiro. Acho que está...
2: Epá, é normalíssimo, normalíssimo.
0: Eu acho que é normalíssimo.
2: Informação normal, tudo bem, para a vida dele, para ajudá-lo, estou dentro.
0: Então, olha, temos o Flávio que diz: ele pesquisou assim. Na segunda foto, parece mesmo um inseto. Ah, não. Ele mandou apenas uma foto, isto foi o que o chat lhe respondeu. Ele mandou apenas e só uma foto de um bicho. Isto porque o amigo dele tinha sido picado e estava com medo do que é que poderia acontecer. Uhum. Portanto, mandou uma foto do bicho e deixa-me aqui dizer-te que o ChatGPT respondeu: não são normalmente venenosas. Por isso, é uma vespa. Exatamente, era uma vespa, aquele animal.
2: Acho útil, bem jogado, bem utilizado. Até ver, não estamos perante ninguém que
0: insano.
2: Cumpra os parâmetros de insanidade.
0: Bom, até agora acho que eu fui mais insana, não é? As minhas pesquisas...
2: Completamente expectável também.
0: Ricardo...
2: Até isto é normal.
0: O Ricardo Fachadas diz: boa tarde, a minha última pesquisa foi em relação a quanto valem umas cartas do Mundial. Esperto. Não, é normal, mas é esperto. É esperto ou não?
2: Ok, antes
0: não...
2: de partilhar, antes de pôr à venda.
0: Sim, sim, sim, sim.
2: Quanto é que valiam?
0: Ora, portanto, estamos aqui a receber.
2: Para já, eu acho que estamos com coisas normais.
0: É, estamos sim, aqui a receber muitas mais mensagens no nosso WhatsApp. Vamos continuar a partilhar já daqui a pouco. Se quiseres também partilhar, já sabes, estamos a perguntar-te qual é que foi a última coisa que pesquisaste no ChatGPT ou então algumas coisas
2: costumas. Eu tenho uma coisa para dizer que uma pessoa conhecida minha fez.
0: É? Também no ChatGPT?
2: Sim.
0: Não foi a Paulinha, pois não?
2: Aqui. Não, mas queria, prometo que não.
0: Okay.
2: E eu queria trazer para aqui para discussão.
0: Pode sim, senhor. Portanto, se tu também quiseres participar, já sabes, através do nosso WhatsApp.
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0: Atenção, o João está a avaliar de normal a insano as tuas pesquisas do ChatGPT e até agora, opa, só têm vindo coisas normais. Muito,
2: para
0: muito
2: já,
0: simples.
2: Tudo normalíssimo.
0: Portanto, se alguém quiser aí soltar a estranheza que há em si, opa, venham. Olhem para mim. Cá todos os dias. Segunda a sexta a soltar a estranheza que há em mim. E o João continua o meu amigo.
2: Oh, Catarina.
0: Oh,
2: talvez seja uma palavra muito forte, mas continuamos aqui.

0: vais ouvir fantástica Ariana Grande com Thank You Next, a tocar aqui na tua tarde livre. Boa viagem, se for o caso disso.
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0: Eu e o João estamos a avaliar as tuas pesquisas no ChatGPT, portanto, se quiseres partilhar as tuas, já sabes, através do nosso 911-911-968. E o João há pouco estava a reclamar que não havia aqui muitas pesquisas insanas, e eis que acabaram de chegar ao nosso WhatsApp. Daqui a pouco vou partilhar contigo e também com o João.
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0: Acabaste de ouvir Rain Dance, David Thames, a tocar aqui na tua tarde livre e animar esta tarde de quarta-feira.
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0: Ah, pois tens, sim, senhor. E também tens aqui uma análise de pesquisas feitas ao ChatGPT por parte dos nossos ouvintes, não é, João? Há pouco o João estava a tentar avaliar de pesquisas normais a insanas, mas só nos tinham chegado.
2: Normalíssimas,
0: normais,
2: para já.
0: Normais,
2: até ver,
0: normais.
2: Tudo normal.
0: Não é? Então vá, vamos aqui ouvir o áudio do nosso Edi Oliveira. Ok? Vamos a isso. Edi.
3: Olá, cidade.
0: Olá.
3: Relativamente ao assunto da inteligência artificial.
0: Certo.
3: Tive uma ex-namorada que perguntava como é que se fazia ciúmes ao namorado ao ponto de fazer uma página falsa de Instagram com vários rapazes a dizerem, a elogiá-la e a perguntar se queriam namorar com ela.
0: Ah, espera.
3: Ao ponto que isto... Eu não sei se isto é doença ou não, mas tenham cuidado, homens. Tchau, beijo.
0: Não, homens e mulheres, não é? Pode haver um bocado, pode haver tudo, não é?
2: Agora, há malucos em todos os sexos, mas...
0: Eu digo-te uma coisa, eu não estava à espera de uma confissão de ChatGPT e uma confissão de vida, não é? Ou
2: seja, mas, sim, ok, é? Mas aqui é, pá, macabro, porque estas situações, eu sinto que às vezes é o coitado do chat, não é? Porque o chat é suposto reunir informações e dar-te sugestões de coisas sempre com base na informação,
0: sim,
2: que ele recolhe.
0: Exatamente.
2: Ou seja,
0: exato.
2: Tu é que estás a fazer o ChatGPT ser mau.
0: Pois
2: tu
0: é.
2: Tu ao dizeres, olha, dá-me ideias de formas de meter ciúmes ao meu namorado.
0: Não.
2: E o gajo vai te dando e tu, não, mais macabras.
0: É isso.
2: E ele vai te dando e tu, não, piores. E é o gajo que está a ser mau e de repente é tipo, ai não, o chat deu-me esta ideia. Não, maluco, tu escabaste até. O chat está tipo, eu acho isto uma parvoíza, não fazes isto.
0: Ele responde ao que tu perguntas. Lá está, como aquilo que eu disse há pouco. Eu normalmente, quando vou apresentar alguma borbulha um bocadinho mais anormal, eu já chego assim, chat, eu estou muito, muito nervosa. Podes-me ajudar? E ele já começa a querer. Já começa com, não te preocupes. Não é assim tão mau, não vais morrer, lá lá lá lá lá.
2: Sim, sim, sim.
0: E
2: o chat não é bom nem é mau, o chat responde às necessidades de cada um.
0: Exatamente, sem mais.
2: Agora, a minha dúvida é: eu acho que resultou.
0: Foi,
2: porque
0: não foi?
2: Ela é ex-namorada.
0: Exatamente.
2: Portanto, resultou na perfeição.
0: Resultou,
2: que
0: sim,
2: alguém que faz isso, sim, só pode ser ex-namorada.
0: Portanto, como é que classificarias?
2: Aqui é insano,
0: não é?
2: Aqui é insano.
0: Mas achas que é mais insana do que a da Ana, que nos manda aqui no nosso WhatsApp? Olá, chamana. A última pesquisa que fiz foi: como posso matar o meu colega de trabalho sem deixar pistas? Pô, imagina, João, eu teria medo neste
2: momento. Casos não há ligação direta para
0: PJ.
2: Exato. Tem que haver.
0: Não sei.
2: Tem que haver. A inteligência artificial não é como os psicólogos. Não tem ali
0: acho que tem um pacto.
2: Um sigilo. Achas que tem isso? Eu acho que
0: tudo
2: não.
0: Tudo no sigilo. Tudo
2: achas que
0: no
2: ele responde,
0: esquema.
2: Achas que ele responde? Sim. A primeira resposta é logo, tipo, vá a uma drogaria e compra estas coisas.
0: Epá.
2: Ou é...
0: Posso fazer o teste aqui? Epá, só para perceber?
2: Eu não tenho a certeza.
0: Posso só fazer o teste?
2: Podes.
0: Vou fazer o teste.
2: Olá, o teu colega sou eu.
0: Olá, Gemanai. Dá-me algumas dicas para matar o meu colega de trabalho.
4: Não posso ajudar com esse pedido. Se estiver a passar por uma situação...
0: Vês, olha, já viste. Oh, boé fofo.
2: Não, mas imagina.
0: Mas acho que é porque sabe que és tu.
2: Exatamente. É muito específico por ser eu. Tu não deixaste acabar. Tu calaste uma e ele ia dizer: desculpe, não posso ajudar nesse pedido porque o senhor é um anjo.
0: Não.
2: É uma pessoa muito boa. Porquê é que eu comecei a falar a verdade? Desculpa.
0: Ela disse: não posso ajudar com esse pedido. Se estiver a passar por uma situação difícil no trabalho ou a sentir-se estressado, posso oferecer algumas dicas sobre resolução de conflitos. Portanto, olha, uma grande salva de palmas à nossa Gemini, à nossa ChatGPT.
2: Inteligência artificial a trabalhar bem, mas também nós somos mesmo. Temos que estar à espera de coisas muito macabras para estarmos aqui a celebrar o facto da inteligência artificial não ter dado dicas a uma pessoa para matar outra pessoa. Pá, como é que está a nossa sociedade?
0: Isto chegou.

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0: Ganga. Acabaste de ouvir o fantástico Miguel Luz com Amor de Ganga a tocar aqui na tua tarde que é bem livre.
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0: Somos nós, Catarina Silva, João Miguel Costa e os nossos fantásticos ouvintes que estão aqui no nosso WhatsApp 911-911-908 a partilhar, de facto, pesquisas que tenham feito no ChatGPT e eu e o João passámos de um momento em que tínhamos apenas pesquisas normais para crimes, não é? Os nossos ouvintes a tentar cometer crimes.
2: Os nossos ouvintes ouviram-me a dizer: ah, dá tudo muito normal, então espera aí, como é que se mata, gente?
0: Não, mas voltámos aqui, por exemplo, ao nosso João L, que diz: a última pesquisa do ChatGPT foi gesso no micro-ondas. João L, tu não podes enviar isto e não enviares uma história. Primeiro, o que é que te fez querer? Não é? Saber porque o gelo, o quê? Querias aquecer o gelo no micro-ondas ou querias tirar o gesso no... Eu disse gelo, não é? Não, gesso no micro-ondas.
2: Mas...
0: Ele está tão confuso, João.
2: Mas,
0: este João.
2: O gesso fica... Sabe melhor se for derretido, é isso?
0: Será que é como
2: a gelo? Qual é a ideia? Foste comer gesso? Qual é o acompanhamento? Diz-me mais.
0: Por favor, João L, conta-nos mais acerca desta história. Quer dizer, tu meteste o gesso...
2: Ou fica melhor na airfryer?
0: eu também acho que sim. Se calhar fica um bocadinho mais crocante, se nós... Temos aqui, por exemplo, a Inês, que muda aqui radicalmente o jogo. Ela que diz: a velocidade de pesquisa de ontem no chat foi: quais os clássicos de literatura clássica que toda a gente devia ler? Estava numa onda de intelectual. Parece-se muito bem, muito melhor. Uma coisa muito mais importante para... Não é? Não?
2: Não tenho a certeza que queiras ter intelectual e clássicos da literatura clássica na mesma frase, não é?
0: É verdade, também é verdade. Temos também aqui a mensagem do nosso grande Vasco. Ele que diz: a última coisa que pesquisei ontem foi Fórmula 1 e upgrades que posso fazer na rádio da minha escola para ser mais como a vossa rádio. Olha, grande... Uau. Vasco! Vasco, ele vai do João, Miguel Costa.
2: O que é que o chat disse?
0: Por acaso tenho muita
2: curiosidade. Eu gostava mesmo bué de saber.
0: Eu tenho para mim
2: uhum. que vai receber exatamente o mesmo tipo de resposta do que a pessoa que queria matar o colega de trabalho.
0: Também...
2: Vai ser tipo: precisa de ajuda.
0: Também
2: acho. Está tudo
0: que
2: bem. Quer mesmo
0: que
2: ser como aqueles dois.
0: Ó, Lumena, conta-nos coisas.
3: Olá, Cidade FM.
0: Olá.
3: Então, o que eu procuro normalmente
0: Sim.
3: é mexer nas aplicações, como iluminar o Facebook, como... Pronto, coisas assim, coisas normais. Pronto, e bom trabalho.
0: Opa, Lumena, foste muito normal. Foste tipo mesmo
2: como
0: demasiado.
2: Iluminar o Facebook.
0: Pá, isto é lindo. Isto é lindo, não é? Ao mesmo tempo também já não é muito normal. Porque assim, o Facebook
2: não está ainda.
0: Não, é que eu tinha um telemóvel e não dava para iluminar o Facebook.
2: Fazia parte?
0: Sim, fazia parte. Tipo, das aplicações do telemóvel.
2: É tipo a calculadora,
0: uau,
2: não é?
0: Uau,
2: tu tentas dizer tipo: não dá, um dia vais precisar. Tu não... Eu acho que era: se queres iluminar a calculadora, tens que responder rápido. Responda rápido então,
0: sim,
2: 3x7.
0: Exato.
2: Não sabes,
0: exato.
2: Então deixa-me estar aqui, ó maluco, que vais precisar de mim.
0: E vou ser honesto, eu já tentei iluminar a app das chamadas. Eu não queria mesmo que ninguém me ligasse. Não deu, não deu.
2: Yeah,
0: app das chamadas não dá.
2: Iluminava.
0: App das mensagens também não. O João L, aqui que meteu o gesso no micro-ondas, continua a responder. Portanto, nós vamos agora à música e voltamos já a seguir.
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0: E vamos fechar daqui a pouco o tema do ChatGPT. Ainda podes enviar as tuas últimas pesquisas para o 911-911-978. Até já!

0: E foi já Shakira e Burna Boy com Die Die a tocar aqui na tua Tarde Livre.
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0: Eu, Catarina Silva e João Miguel Costa, estamos contigo até às 8 da noite.
2: Ah, pois estamos.
0: E estamos, sim, senhor. Aliás, como diz o nosso contrato, não é? Como diz aqui o nosso João.
2: Sim,
0: João,
2: sim, sim. Tem que se cumprir. O teu não diz?
0: Não.
2: O meu diz?
0: Acho que o meu diz. Tipo, podes ficar sempre que quiseres, és bem fixe.
2: O meu. Hã?
0: Já, o meu contrato diz isso.
2: Não diz.
0: Juro. É, aliás, tem só mesmo a primeira página e tem letras bem grandes. A sério, diz lá, é muito bem, Catarina.
2: Eles não usam essas palavras.
0: Assinado rádio.
2: Eles não usam essas palavras, sempre que quiseres.
0: Acho que estava a brincar, então. Estava a brincar. O contrato tinha mais. Tinha muitas páginas. Eu confesso que não.
2: Tu, alguma vez leste um contrato inteiro mesmo?
0: Já. Confesso que sim.
2: Eu já li.
0: Sim, eu já li.
2: Eu leio sempre todos os meus contratos.
0: Sim, já li, sim, senhor.
2: Mas eu, se mandasse contratos,
0: sim.
2: Eu mandava mesmo tipo 126 páginas.
0: Sim, yeah, com isso. Yeah,
2: que era para poder aldrabar no meio.
0: Eu, por acaso, já e também já pedi ao ChatGPT para analisar contratos. Também. Já pedi ao ChatGPT para analisar contratos. Tipo, olha, vê lá se aqui há alguma coisa que me pode meter em cheque daqui a 30 anos. Porque é sempre nessas.
2: Coisas em que o gajo é bué da útil, não é?
0: Por exemplo, podes-me resumir este contrato só para perceber se.
2: Nisso aí
0: tudo...
2: não há mesmo pai para o gajo.
0: Não há.
2: Nisso aí os gajos têm essa capacidade.
0: É bom,
2: claro,
0: sim,
2: que pode,
0: senhor,
2: ter falhas, mas porra, é uma velocidade,
0: mas,
2: para te
0: exemplo,
2: resolver.
0: A Daniela Silva prefere dizer boa tarde, última pesquisa no ChatGPT foi mandar uma foto das várias plantas que tenho em casa e perguntar como as salvar. Também acho muito lúdico, sim, senhor, que às vezes nós não sabemos se as temos no sítio certo.
2: Por acaso é muito giro, tu tens que pesquisar no ChatGPT uma coisa que a resposta é regar.
0: Às vezes não é regar.
2: Rega e metes ao sol.
0: Ó, João, às vezes, não é, às vezes não é regar.
2: O que é que fazes? Metes ao sol e dá-lhes de beber.
0: E o Fonseca, o que é que andou a perguntar?
3: Boa tarde, malta da cidade.
0: Então, tudo bem?
3: Olha,
0: ou não?
3: A última coisa foi ontem.
0: Sim.
3: Que eu estava no TikTok e apareceu-me que o ChatGPT conseguia buscar os nossos antepassados e a nossa árvore genealógica. Ah. E eu então estive a falar com ele a ver se ele conseguia buscar antepassados meus.
0: E conseguiu?
3: Mas correu mal. E ele não ajudou.
0: Não me acredito.
3: Um grande abraço.
0: Então, quer dizer, ele
2: por acaso ainda achei que ele ia dizer correu mal. Era cada um. Mano, só malta má. Tipo, todos os meus todos os meus antepassados são bué da maus.
0: Ah, pá, eu não me acredito nisto.
2: Tipo, Mussolini era meu antepassado. Descobri.
0: Muito mal mesmo. Não, mas afinal não conseguiu dizer. Olha, acho mal, porque o ChatGPT sabe tudo. Então, ele tem as informações do passado de toda a gente.
2: O ChatGPT é...
0: Quase tudo. Porque o ChatGPT tem informações do passado de imensa gente.
2: Eu acho que o ChatGPT... Engoliu um apito. Eu acho que o ChatGPT sabe mesmo que o Google, mas mais rápido.
0: Sim, eu também acho que
2: é
0: sim.
2: Isso.
0: Também acho que sim, sim, senhor. Temos aqui também a nossa Fernanda Lopes.
4: Olá, cidade.
0: Olá.
4: Tudo bem?
0: Tudo.
4: Então, minhas pesquisas no chat. Como fazer uma bacumba para brochar o meu ex-namorado?
2: Para brochar?
0: Acho que não foi brochar, João.
2: Uma macumba para brochar o meu ex-namorado?
0: Acho que não foi brochar, pá. Foi fazer com que o seu ex-namorado nunca mais se levante, pá. Tipo, nunca mais.
2: Estou a brochar. Os calores estão sempre de 4. Para achar.
0: Olha, Fernanda, eu espero que tenha resultado. Quer dizer, mais ou menos. Eu não
2: mas
0: porquê
2: que ela quer para achar o namorado?
0: Olha, eu não sei, mas já sabem, usem o ChatGPT para vocês e não para fazer macumbas aos outros. É este o meu
2: claro,
0: conselho.
2: Não usem para achar os outros.

0: Última dança. Chico Tatina e Lucas Maia juntos a tocar aqui na tua Cidade FM. Como é que estás aí desse lado? Espero que muito, muito bem.
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0: E por cá continuamos e hoje já estivemos aqui a falar sobre as tuas pesquisas do ChatGPT. Conseguimos perceber muito como é que são os nossos ouvintes. Também sobre coisas que temos sempre em casa no que toca à alimentação. E acho que agora chega também João. Pá, e quando chega o João, nunca sei bem, não é? Será que ele vai reclamar connosco?
2: Há aqui questões que é, iniciou-se há pouco tempo um reality show. Mais dois, neste caso.
0: Ah, pois
2: foi. Seja Big Brother All Stars na TV.
0: Pois é.
2: E Casados à Primeira Vista, sétima temporada na SIC.
0: Sétima?
2: Sétima. Sétima temporada. Está boa da gente a casar, esquece.
0: Não sabia que havia tanto assim
2: calhados. Está tudo casadíssimo.
0: Sério.
2: A minha questão é...
0: Diz-me.
2: Não só destes dois, mas de reality shows que vocês conheçam no geral, eu queria saber qual é o favorito dos nossos ouvintes.
0: Ok.
2: Em qual é que gostavam de participar, se é que gostavam de participar em algum?
0: Sim, sim.
2: E qual é que acham que ia ser o seu comportamento?
0: Ok, boa.
2: Como é que acham que se iam comportar? Acham que ser um jogador mais agressivo? Acham que iam ser a planta?
0: Aí,
2: acham,
0: boa,
2: o que é que
0: boa,
2: eles acham
0: boa.
2: Que iam ser? E depois, a seguir, eu vou dizer aqui alguns reality shows que existiram que são meio esquisitos.
0: Sim, sim, sim, sim. Sim.
2: Poxa,
0: ai,
2: desculpem que engasguei. Que eu pelo menos achei esquisitos.
0: Sim, certo.
2: E depois também reality shows que eu propunha que acontecessem. Que
0: okay,
2: eu gostava
0: boa.
2: Que acontecessem.
0: Gostava muito. Então,
2: tudo isto vai acontecer em breve aqui, mas para já os nossos ouvintes que nos digam reality show favorito, se participavam, em qual é que participavam e como é que seria o seu comportamento.
0: Boa. 911-911-908 é o WhatsApp da Cidade FM. Já agora, posso dizer qual é que é o meu reality show favorito? É o Too Hot to Handle. Eu amo, desculpa. Eu amo aquilo. É uma salganhada. Eu amava. Por acaso ir para lá.
2: O Too Hot to Handle.
0: Too Hot to Handle, que é basicamente, se tu vais para lá, estão lá também muitos ex e outras pessoas novas, mas não te podes envolver com ninguém, fisicamente.
2: Oh!
0: Durante aquele tempo todo.
2: But
0: é muito fixe.
2: But it's difficult because the people is hot to handle, né?
0: Exatamente,
2: pois,
0: são todos bons.
2: Eu apanhei logo pelo nome.
0: Mais, tem a Lana, não é? Ou a Nana. Não, é a Lana. Acho que é a Lana. Que é a espécie
2: uma
0: de voz.
2: Senhora,
0: exato, é uma espécie
2: casa?
0: De voz, não, é uma espécie de voz, okay. Mas é a Lana. Ela que está sempre a tentar beijinhos e movimentações.
2: Ah, há câmaras.
0: Sempre,
2: as câmaras estão a ver.
0: Sempre, sempre. E depois imagina, eles vão para uma casarona com vista para o mar, não sei o quê. Aliás, o Tiago vai agora mesmo mostrar-te a capa do Too Hot to Handle para tu perceberes se não são
2: então
0: apenas.
2: Estás-me a dizer que a vista para o mar aumenta o nível de promiscuidade.
0: Ah,
2: é isso?
0: Então não. Okay. Então não.
2: Não sei se está, não sei se está diretamente
0: exatamente.
2: Ligado.
0: Exatamente. Portanto, digam também através do 911.
2: É muita pele!
0: Ou seja, não há
2: tá
0: ninguém.
2: Tá muita pele e as peles estão todas muito morenas, não estão?
0: É? É importante mencionar
2: as peles
0: que... aliadas.
2: E peles torneadinhas, como se costuma dizer.
0: E mais, não há ali.
2: Porra!
0: Não é? Não há
2: olhando
0: ali...
2: para aqueles caparros dos rapazes.
0: Não há ali uma camisola de gola alta, nada. É
2: há ali
0: tudo
2: um rapaz que foi. Há ali um sujeito, um senhor que foi picado por duas abelhas nos seios.
0: Ou não?
2: Por
0: isso já sabes, 911-908, diz-nos. Qual é que é o teu reality show favorito? Se gostarias ou não, ou se participarias ou não em algum? E se sim, diz-nos, por favor, como é que então seria a tua estratégia? Como é que tu ias atuar lá dentro? Ias ser mais discutir? Mais não? Diz-nos.

0: 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Acabaste o vídeo assim do Rulo com If I'm Lucky a tocar aqui na tua Tarde Livre.
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0: Eu sou a Carina Silva, comigo João Miguel Costa, e eis que nos chegam muitas respostas aqui ao nosso WhatsApp 911-911-908. Há pouco o João perguntou-te se tu estarias ou não disposto a entrar num reality show. Qual é que é o teu favorito e como é que achas que te irias comportar lá dentro? Temos aqui muitas mensagens. João, vamos ouvir o nosso Bruno Santos.
2: Pá, eu pessoalmente não vejo muitos reality shows, sou obrigado a ver pelos meus pais, né? Porque está sempre a dar na hora de jantar e, portanto, eu cresci a ver isso. Sim. E acho que era perfeito para ir para o Secret Story, que também é o meu favorito.
0: Boa!
2: E portanto, eu acho que seria aquela pessoa mesmo cínica que as pessoas passado um tempo iam começar a engasgar.
0: Ah, boa! Opa, eu sou um bocado como a Bruna aqui. Eu também, eu acho que se fosse para um reality show, acho que a minha postura ia ser irritante. Acho que ia ser irritante. Acho que ia discutir muito.
3: Mas isso aí, isso que tu acabaste de dizer, é algo que comprova o que as pessoas dizem, que é um reality show, é a vida real.
0: Eu ia discutir a torto e a direito.
3: Primeiro, como é que tu ias fazer sem telemóvel?
0: Ah, mas isso é a parte mais fácil.
3: Sem fazer
0: Sabes, sabes que eu não faço Get Ready With Me. Por acaso, se fores ao meu perfil, é mesmo que não encontras. Encontras muita coisa.
3: É uma forma de dizer.
0: Não.
3: Mas não ias poder fazer trends. Nem ias estar a par das trends.
0: Não podia fazer.
3: Não ias poder fazer vídeos no carro a reclamar.
0: Boa. Olha, aí já me magoaste.
3: Não ias poder fazer essas coisas.
0: Sensível. Pois é, não ia poder fazer nada. Mas se bem que eu acho que aguentava. A parte do tabuleiro era fácil. Agora,
3: mesmo comidas estranhas.
0: Agora, isso é que
3: isso
0: eu não cozinho.
3: Isso é a tua carinha.
0: Não, eu não cozinho.
3: Que eles às vezes lá só sobra. Às vezes só tem cereais e peito de frango.
0: E salpicão.
3: E tu junto. Ok, tudo numa tigela, batedeira, está ótimo. Cereais com peito de frango, cru.
0: Olha, sabes qual é que era a minha estratégia? Cozinhar no primeiro dia. Para eles me pedirem para nunca mais. Era
3: claro.
0: Bué bom.
3: Não,
0: é tipo, malta, eu vou cozinhar,
3: mas
0: a sério.
3: Eu acho que isso, isso deve ser a mesma estratégia lá.
0: Achas?
3: Não? Que não, para cozinhar, é tipo, vais para a cozinha. Não, malta, eu vou o primeiro dia, eu vou. E fazes cimento. Tipo,
0: pois,
3: e eles estão a comer como se tivesse saído de uma batoneira. E eles estão tipo, nunca mais vais para a cozinha, nunca mais tocas
0: nunca
3: num prato
0: mais.
3: E estás tipo,
0: tenta mira de pronto. Olha, temos o Rubén Santos também que diz: gosto muito do dilema da TVI, queria participar. Qual é que é o dilema?
3: É, opa, desculpa, quem é que disse?
0: Foi aqui o nosso ouvinte, o Rubén.
3: Rubén
0: Santos.
3: I'm sorry, but I think, eu penso que dilema é exatamente o mesmo que Secret Story, mas eles dão outro nome.
0: Pois,
3: que é para não dizer, estamos sempre a fazer os mesmos, não. Mas metem lá uma regra qualquer. Não, porque isto está aqui um dilema.
0: Isto agora aqui há que pensar.
3: Dilema, sair ou ficar na casa.
0: Temos aqui também a nossa Lumena.
4: Hello again.
0: Olá.
4: Então, eu também adorava entrar nesse to how to handle, mas não me gostava de envolver com ninguém.
3: Então, mas é o
4: problema.
3: E, epá,
4: eu fervo em pouca água. Não se metam comigo.
0: Oi,
4: vocês ainda
0: oi.
4: Se lembram do meu
0: grande Lumena,
4: senhor.
3: Isso foi uma concorrente entrou num dos fixados e fazia essa, de bomba.
0: Sim. E por acaso é engraçado, porque a Lumena tem uma vibe super calma, não me parece aquela que se vai passar, mas a verdade é, às vezes as pessoas mais calmas são também são as que mais fervem.
3: Mas imagina, eu acho, por exemplo, as pessoas veem-me aqui, né?
0: Uhum,
3: as pessoas veem-me aqui nos meus rants, por exemplo, quem for ao meu Instagram e tudo, ia dizer, pá, este gajo ia se rebentar todo lá dentro. E é completamente o oposto.
0: Achas?
3: Tipo, eu na vida real sou mesmo outra pessoa.
0: Não, mas atenção, mas tu achas que lá dentro da casa...
3: Agora estou parecendo a dizer... Não, quando estás na vida outra pessoa... Não é isso que eu estou a dizer, tipo, sou eu aqui. Eu estou a dizer é, as coisas com as quais eu me irrito... Não são aquelas coisas, eu irrito-me com coisas... não são as do dia-a-dia, o cotidiano para mim é uma cena tranquila.
0: Mas, por exemplo,
3: me chateia é...
0: numa casa e eu estava lá, ias-te irritar, esquece, simples.
3: Naturalmente. Nem precisava estar ninguém a gravar.
0: Mas não, nada.
3: Uma casa no geral.
0: Daqui a pouco já voltamos, até porque tu tens coisas a dizer e os nossos ouvintes também. Até já!

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0: Acabaste de ouvir Veio com Talvez Você Precise de Mim, a tocar aqui na tua Tarde Livre. Boa viagem.
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0: Se for caso disso, estás comigo, Catarina Silva, João Miguel Costa, e estamos aqui também a analisar algumas respostas que nos chegam ao nosso 911-911-908. Estamos aqui a falar sobre reality shows. Se tu, por acaso, estás aí desse lado, gostarias ou participarias em algum, e qual é que é também o teu favorito. E temos muitas mensagens no nosso WhatsApp. Temos, por exemplo, a nossa que não tem nome, diz, olha, não entrava em nenhum, contudo, numa eventualidade, entraria na Casa dos Segredos e seria uma das pessoas mais chatas. Após ter confiança, consigo ser mesmo muito chata, egocêntrica e se calhar iria também puxar o lado rabugenta e demandona. Sou leão. Portanto, não temos nome, mas temos muitas outras informações sobre esta nossa ouvinte.
2: Tu não podes mandar mensagens para o nosso WhatsApp.
0: Cala-te! Sabes que eu não sou nada disto! Eu nem sou leão! Sou balança.
2: Ok, pronto. Então és completamente diferente. Não és nada.
0: É a nossa Vanessa, grande Vanessa. Portanto, tu sabes perfeitamente que não. Mas eu sou tudo isto. Sim.
2: Mas o que é que tu serias? Lá, já disseste, eras bué.
0: Opa, eu não era.
2: Ticamiolos?
0: Eu não era conflituosa, mas eu sei que a minha intensidade. De só aquelas do.
2: Pois já.
0: A minha intensidade, tipo, também, imagina, quem não está habituado à luz pode, não é?
2: Pois. Mas eles lá estão sempre de óculos de sol, acho que está-se bem.
0: É por causa disso. Não, mas acho que não é conflituosa, porque não ia arranjar conflito à toa, mas acho que, sabes, quando há uma boa discussão, eu estou lá.
2: É, sim, ai. Eu por acaso fugi a todas, eu odeio confronto.
0: Não te preocupes,
2: eu ia bazar, eu ia ser sempre, eu ia ser, acho eu, tão irónico sempre, tão sim. Sarcástico, que a certa altura batiam-me. Alguém ia ser expulso por me bater.
0: Ah, 100%.
2: É. 100% que me batiam. Não tenho dúvida nenhuma.
0: 100%.
2: E iam ter que me apanhar, que eu ia fugir pela casa toda o máximo que conseguisse. Ou seja, ia ter que ser um gajo que queria mesmo muito ser expulso. Mas se ele quisesse mesmo muito, ia-me bater.
0: Pá, pois, acredito.
2: Falarem em. Pronto, tem que ser estúpido. Há aqui reality shows que não é que sejam estúpidos, mas eu acho assim um bocado.
0: Então, diz
2: por
0: lá.
2: Exemplo, um dos reality shows que eu apanhei foi o Touch the Truck, que era um reality show do Reino Unido, em que 20 participantes começavam o programa a tocar numa carrinha,
0: certo.
2: Um carro, e a regra era muito simples: quem conseguir ficar com a mão encostada no carro durante o maior tempo sem dormir ou desistir, leva o carro para casa.
0: Ah, eu acho que já tinha ouvido falar disso. Acho que
2: tens de ficar a tocar no carro o maior tempo possível, o último a largar o carro, leva o carro para casa.
0: E podes deitar, podes sentar, tu nunca podes largar,
2: não podes deixar de tocar. Esse exatamente. É o primeiro. Outro que eu vi, imagina, chama-se Labor Games,
0: ok.
2: Demorei a dizer esta palavra. Labor Games, Estados Unidos. E era, a produção entrava em salas de parto verdadeiras, quando estavam mesmo a haver trabalhos de parto, e oferecia prémios em dinheiro para os futuros pais, mas eles tinham que responder a um jogo de perguntas e respostas enquanto a mulher estava literalmente a ter trabalho de parto.
0: Estás a brincar?
2: Sim, está a tua mulher tipo, força! Força! E está ele, qual é que é a capital da Áustria? Sério, qual é que é? Qual é que é?
0: Que terror! Imagina, sim. Eu não imagino um cenário mais aterrorizante do que esse. Estar a, pronto, não é? A ter a criança e ainda ter que saber cultura geral naquele momento.
2: Sim. Ai, imagina, isto para mim. Era, isto deve ser mesmo um pesadelo.
0: É pá, mas digo já, entre esses dois, preferia sem dúvida alguma primeiro.
2: Mas imagina, ela dizia:
0: primeiro, sim.
2: Imagina que perguntar qual é a capital da Indonésia?
0: Sim.
2: E entretanto era no momento em que o menino saía. E a enfermeira dizia: já cá está, ele já cá está!
0: Já cá está!
2: Setei!
0: Imagina, não queria.
2: Ganhava ou perdia? É considerado ajuda do filho?
0: Será?
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0: Sou a ajuda do público.
2: Ainda me falta um, de outro jogo.

0: com o Interstellar a tocar aqui na tua Cidade FM. Boa viagem, boa quarta-feira. Estás comigo, Catarina Silva, João Miguel Costa. E esta é a tua Tarde Livre, contigo até às 8 da noite.
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0: E temos estado aqui a falar sobre reality shows. Tivemos a ver também em quais é que gostarias ou não de participar. E o João há pouco também presenciou-nos aqui com alguns reality shows completamente estranhos, bizarros, fora da caixa. E ainda há mais alguns que ele vai partilhar já, daqui a pouco. Tu, é continuar desse lado, é só se quiseres.
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1: E agora está na altura de irmos às notícias com o nosso Ruben Mateus. Vamos aí.
2: Magazine. As aulas estão quase a recomeçar, férias de verão a terminar e as aulas vão recomeçar com falta de professores. Seguindo a tendência, aliás, dos últimos anos, quem nos explica é o presidente da Associação de Diretores das Escolas, Filipe Lima.
3: É um problema estrutural e a escassez de professores, embora esteja muito localizada em Lisboa, em Setúbal e no Algarve, é um problema que nós queremos, de facto, resolver, ou pelo menos minimizar. Mas, de facto, eu penso que vamos ter um arranque de ano letivo relativamente positivo. A ensombrá-lo vai estar esta nuvem carregada, uma nuvem muito, muito cinzenta, que tem a ver, de facto, com a escassez de professores.
2: O novo ano letivo a começar com a falta de professores. Já o verão despede-se com calor. O penúltimo fim de semana de verão está a chegar e o que é que diz a previsão? A meteorologia fala em subida das temperaturas. Sim, sim, sim. Com as máximas em muitos locais durante o fim de semana estarem bem perto dos 40 graus. O calor vai ficar durante o fim de semana, isso já te expliquei, e também na semana a seguir. Ficas com esse fun fact: o outono começa dentro de pouco tempo, a 23 de setembro. Outro fun fact, ou talvez não para muitos adeptos do Porto: ontem não existiram remates enquadrados à baliza por parte do Porto no jogo frente ao Manchester City, algo que não acontecia em jogos da Liga dos Campeões desde 2017, já lá vão quase 10 anos. Ontem o Porto perdeu então por 2-0 frente ao City. Daqui a uma hora o Sporting, também a contar para a Liga dos Campeões, recebe o Galatasaray.
1: Obrigada, Ruben, voltamos a nos encontrar amanhã. Tu estás a ouvir a Tarde Livre.
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1: E a continuares desse lado, daqui a pouco chega Bad Bunny com David Tiramas Photos. Por enquanto é Taylor Swift com The Fate of Ophelia. E daqui a pouco chega também o João para partilhar mais um reality show estranho, bizarro, como nós gostamos. Já sabes como é que funciona a Tarde Livre.

0: Acabaste de ouvir fantástico Bad Bunny com Demi Tiramisu Photos a tocar aqui na tua Tarde Livre.
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0: E João, como disseste há pouco, vamos então a ouvir este último reality show que era assim um bocadinho fora da caixa, não é? Um bocadinho diferentão. Já tinhas apresentado o reality show onde as pessoas tinham de estar sempre a tocar na parte de trás de uma carrinha, não é? Exatamente.
2: Ou uma caminhonete.
0: Ou uma caminhonete. E outra que era, tinham que responder a perguntas de cultura geral enquanto estavam a parir o filho. Quem nunca?
2: Mentira. A mulher está a parir o filho, o senhor está a responder a perguntas.
0: Ah, não é a senhora que está?
2: Não é, não, não.
0: Pensei que era a senhora
2: não,
0: também.
2: Não, porque senão ela ia responder a tudo com... Estava
0: sempre certo. Estava sempre certo.
2: Era sempre a resposta A.
0: Era sempre a resposta A.
2: Outro muito giro também que se fez, que eu gosto muito, como se costuma dizer, os americanos.
0: Oh, eles sabem nas todas.
2: Opa, eles são lixados, pá.
0: Eles são uma graça.
2: Eles são lixados. Eles tinham um que era... o chamado Man vs Beast.
0: Ok, certo.
2: Que eram homens contra animais. Por exemplo, um atleta profissional que fez uma corrida contra uma girafa.
0: Não pode, desculpa.
2: Fez, ganhou. O homem. A girafa estava um bocado adormecida. Pelo vídeo que eu vi, a girafa não estava com muita vontade.
0: É pá, mas ela também foi correr com exemplo, a girafa. A girafa não é mais veloz também.
2: Então pega esta, 4 anões contra um camelo.
0: Mas em que sentido?
2: É uma corrida.
0: Ah, uma corrida também?
2: Sim. Mas por acaso não vi quem ganhou. Foram os anões. Eram estafetas. Ganharam.
0: Não pode.
2: Então,
0: claro.
2: Várias destas. Muito giras.
0: Lá, mas os anões então fizeram essa corrida de estafetas contra um camelo.
2: Contra um camelo.
0: Então, mas o camelo não consegue passar o testemunho. Claro. Claro que os anões ganharam. Uma corrida de estafetas sem o testemunho.
2: Não, mas as regras eram diferentes para os dois. Os anões estavam a correr os camelos. E insultar os senhores sem culpa nenhuma.
0: Fogo.
2: Os anões estavam a correr estafetas, passavam de um para o outro, uh-huh. O camelo estava sozinho.
0: Coitado, era quem olha, bem injusto.
2: Pois é, mas.
0: 4 contra 1.
2: Está bem, mas o camelo tinha água guardada.
0: Ah, foi verdade.
2: Os anões não.
0: Tem reserva.
2: Para correr faz diferença.
0: Bagado, isso é verdade, sim, senhor. E não fica com dor de burro? Porque é um camelo.
2: Muito bem sacada essa. Espetacular. Oh, eu gostava de muitas mais dessas.
0: Obrigada, obrigada.
2: Olha, não, mas há reality shows muito engraçados.
0: Muito,
2: isto nem sei se é bem um reality show ou um programa de televisão.
0: É um bocado mesmo. Eu acho que reality show é um show real.
2: Da realidade.
0: Da realidade.
2: E aqui também é, na verdade.
0: Opa, aqui também.
2: Eles estão, na verdade, a fazer as coisas.
0: O camelo não era ator, não é?
2: Não,
0: era verdadeiro. Era de facto.
2: Ou se era, estava mesmo muito, muito bem feito.
0: Muito bem
2: feito. Não te vou mentir, as vossas perfeitinhas. Pá, espetacular.
0: Olha, então, vá, desses três, em qual é que te vias?
2: Eu para cá, essa era uma boa pergunta, em qual é que eu me via?
0: Espera, o prémio, tenho que dizer-te, o prémio era 20 mil euros. Pronto. Fosse qual fosse, ou seja, tinhas que entrar num desses.
2: Eu não vou mentir, eu acho que o mais fácil de participar é o de perguntas de cultura geral.
0: Opa, o quê?
2: Claro.
0: Num momento daquele estilo.
2: Se fosse enquanto eu estava a parir, não. Mas uma coisa que me diz que é outra pessoa que está a parir.
0: Parece mais fácil, não é?
2: Talvez, e tenho desculpa para falhar.
0: Exato.
2: Não, desculpa, estava preocupado com a minha mulher.
0: Claro,
2: pá,
0: e como
2: eu falhei,
0: filho.
2: Eu sei perfeitamente qual é que é a capital do Nicarágua.
0: Ai meu Deus, olha, por acaso imaginava-te nesse, acho que eras bom.
2: Eu acho
0: eras
2: que
0: bom nesse show.
2: E a seguir eu vou dizer. Reality shows que eu gostava que acontecessem.
0: Boa!
2: E esses sim.
0: Precisamos disso.
2: Eu gostava que eles acontecessem.
0: Até já, por enquanto, Belé com La Plena.

0: Megan Thee Stallion com Dua Lipa juntas nesta Suíra Spy, a tocar aqui na tua Cidade FM.
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0: Tens, sim, senhor, e depois temos aqui falado sobre reality shows onde nos veríamos a entrar. O que é que faríamos lá dentro? Quais é que são os nossos favoritos e também os mais estranhos apresentados aqui por João Miguel Costa? Acho que agora chega aqui um bocadinho longe da realidade porque são...
2: reality shows
0: que ainda não existem.
2: Que eu acho que não existem. Se existem, digam-me. Se existir este já, digam-me.
0: Sim.
2: O primeiro de todos era uma espécie de Masterchef.
0: Boa.
2: Mas só com sobras do dia anterior.
0: Olha, gosto.
2: Ou seja, fazia-se um jantar, um banquete.
0: Sim.
2: A malta comia. E o que sobrasse, tinha que se fazer uma competição de Masterchef com as sobras.
0: Ah, boa, boa.
2: Eu não sei se isto já existe, mas era só com sobras.
0: Opa, já deve ter havido um episódio ou outro que era com esse intuito, mas agora só com sobras.
2: Só com sobras.
0: Imagina, acabava para sempre o desperdício, porque todas as pessoas tivessem sobras em casa iam depositar aí.
2: Exatamente.
0: Havia mesmo cenas do tipo, venham aqui dar esta comida para não haver desperdício.
2: Não havia.
0: Olha que fixe.
2: É um reality show de combate ao desperdício.
0: Exato. E dá vida
2: a isso. E também para perceber exatamente que se a malta é capaz de fazer. É porque eu vejo os Masterchefs e aquilo é muito bonito, não é? É filé mignon do boa. os condimentos do boa.
0: É camarão tigre.
2: Aquilo, é camarão. É isso, e tigre. Camarão e tigre,
0: ao mesmo tempo.
2: A mise en place. É bê-los ali com aquelas faquinhas. Reca, reca, reca, reca.
0: Mise en place. Ok.
2: Ouve-se este.
0: Muito bom.
2: Agora, eu queria ver era isto.
0: Uhum.
2: Com as sobras e de ponta e mola. Eles tinham que cortar as coisas com uma ponta e mola. Também uma borboleta. Quero ver eles a fazer aquele.
0: Com poucos utensílios.
2: Sim,
0: não é? Os utensílios. O que é que se pode fazer com um garfo, malta?
2: Exato.
0: Eu só tenho um garfo e um sonho.
2: Só tenho um garfo e o que sobrou de ontem.
0: Exatamente.
2: O que é que tu és capaz de cozinhar, Nelson? Dá-me aí.
0: Eu tenho um garfo, atum, pipocas e um bocadinho de
2: coentro. Exatamente. O que é que tu fazes com isto? Isso sim, acho um bom reality show.
0: Boa, gosto disso, gosto disso.
2: Eu acho que este era bom. Um outro que eu pensei também era um reality show.
0: Certo.
2: Normal, imagina, um reality show daqueles pais para as casas, pronto, tipo uma espécie de Secret Story.
0: Sim.
2: Big Brother, mas só podiam entrar concorrentes que já foram expulsos.
0: Ah!
2: Noutros reality shows. Não é que foram expulsos para o público.
0: Não, é expulso
2: foram
0: pela
2: expulsos.
0: Voz.
2: Ou porque bateram em alguém.
0: Ou porque partiram uma televisão.
2: Ou porque partiram uma televisão. Só se metia desses lá dentro.
0: Ai,
2: é os duros.
0: Era um antro.
2: Era os verdadeiros.
0: Era.
2: Era ver até onde é que eles aguentavam.
0: Era botar o fogo no barquinho.
2: Exatamente. E depois era deixar aquilo acontecer. Este não tem muito mais coisas para aqui.
0: Exato, isso.
2: Era. Provocações, obviamente. Pá. Confessionário. Era para mim, era a voz, só podia dizer as seguintes palavras.
0: Sim.
2: Eu não admitia. Yeah. Era só isto.
0: Isso,
2: a voz só dizia
0: sim.
2: Isto. A voz já dizia disto. Fazia aquilo. Se fosse comigo. Era este.
0: E melhor, só havia restos também.
2: Sim,
0: na casa.
2: Também
0: não
2: só
0: havia
2: restos.
0: Comida também.
2: Exatamente.
0: Só havia sim. Também pacotes todos abertos, todos ratados por outros concorrentes que nunca foram expulsos.
2: Exatamente.
0: De todas as casas anteriores, a despensa era só essa. E tinham que se arrascar durante aquele tempo todo. João, em qual desses é que participarias? Vá, do que inventaste agora?
2: Nunca fui expulso, Masterchef.
0: Exatamente.

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0: Shakira e Burna Boy a tocar aqui na tua tarde livre, chama-se Dai Dai.
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0: Eu sou a Catarina Silva, comigo João Miguel Costa. João, gostei muito dos reality shows que apresentaste há pouco. Algumas ideias.
2: Só mais uma ideia.
0: Só mais uma.
2: Só uma. Não, porque lembrei-me agora.
0: Estás a dar ideias.
2: Lembrei-me só agora.
0: Olha que eles vão ouvir. Eles depois copiam muitas ideias.
2: Lembrei-me agora.
0: Então diz-te.
2: Que era. Lembras-te do último reality show que eu disse? Que era só pessoas que já foram expulsas de reality shows por se portarem mal.
0: Sim.
2: Todos dentro de um reality show. Mas esse reality show, agora pensei melhor. Era um armazém gigante. E eles estavam de carro todos.
0: Oh meu.
2: Dentro de um carro.
0: Mas carrinhos de choque ou carros?
2: Dentro do carro. E o carro nunca podia parar. Tipo, estava sempre o senhor a abastecer o carro. O carro tinha combustível infinito.
0: Boa,
2: e o carro
0: boa,
2: nunca
0: boa.
2: Podia parar. E eles nunca podiam bater. E perdia quem apitasse, insultasse ou fizesse gestos obscenos. Quem começasse a resmungar, alguma coisa. Era tipo, não podia haver road rage, mas era só com gajos que já foram expulsos de reality shows.
0: Isso é uma
2: o Marco que deu pontapés na. Lembram-se no primeiro?
0: O Marco ao pé de mim ia ser um menino nesse desafio.
2: Estás-me
0: a dizer que eu tinha que estar.
2: Tu ias para este também.
0: Com pessoas que não podem reclamar.
2: Dentro de um armazém, tu nunca. Imagina, bué de carros, não podes apitar, os carros nunca param. Tens de estar sempre a conduzir, permanentemente.
0: Que
2: sempre. Não podes andar rápido porque tem bué de carros para o armazém que é. Tipo, o armazém está um bocado sobrelotado de carros, mas tens de estar sempre a andar, não podes parar. E não podes apitar nem fazer
0: para
2: o chamado pi.
0: Eu acho que aguentava mais tempo
2: diretos.
0: Em silêncio, uma hora, do que nessa situação. A sério. Não achas? Numa sala daquelas mesmo.
2: Tens dito uma hora, insano.
0: Vá lá!
2: Tipo, a meta ter sido uma hora.
0: Daquelas...
2: Imagina, para tu te gabares, teres dito uma hora, diz bué sobre ti. Tipo, eu aguentava 8 horas calado para não participar nisso, mano.
0: Ah, 8 horas. Eu não aguento 8 horas. Eu nem sabia que era possível. Humanamente possível. Humanamente falando, é possível.
2: Mete-me em frente a uma televisão.
0: Olha,
2: por acaso, tu vês.
0: Era um reality show que eu gostava de ver, por acaso. Tipo carrinho
2: de choque. Eu em frente a uma televisão, 8 horas?
0: Não, os outros no carro, acho que tinha.
2: Não, não era carrinho de choque, não podias bater.
0: Pois.
2: Se batesses, perdias também.
0: Pá.
2: Ou seja, tinhas de estar a conduzir bem, num sítio lotado, sem apitar, sem nada.
0: Que terror.
2: Eu dou estas. Depois agora a malta das televisões anda para aí a dormir, também estão a fazer perfumes, não sei para onde.

0: Já disse, por acaso disse.
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0: Ó, João, e já que estamos a chegar já ao fim de mais uma tarde livre, é um excelente momento para te dizer que hoje, meu caro amigo, se celebra o dia do urso. Urso de peluche, não é esse urso?
2: Epa.
0: É o urso de peluche. Espera.
2: Não faças.
0: Vê lá se não é uma boa junção, mas espera aí, olha a minha linha de pensamento, vê lá se não concordas. Ontem falaste das feiras, não é? E das diversões que lá há. E às vezes podemos ganhar peluche nessas diversões, não é? E hoje falaste daquele reality show onde.
2: Tu estás
0: pessoas,
2: a comparar? Quer dizer, há uma pessoa que esteve em casa. Eu estive em casa
0: animais.
2: De caderno a pensar assim: o que é que eu acho sobre as feiras? E tu chegas aqui e sabes que é hoje do urso?
0: De
2: e estás a comparar?
0: De peluche.
2: É só o dia dos ursos peluche.
0: Dos ursos peluche. National Teddy Bear Day. Cutie.
2: Olha, saiu-me ranho. Não te vou mentir, saiu-me ranho neste momento.
0: Porque
2: é o meu corpo
0: emoção,
2: a reagir.
0: É
2: o meu corpo. O meu corpo está a reagir às tuas, ao que tu vais para
0: olha,
2: aqui dizer.
0: Mas são
2: ranho.
0: Super queridos. Tu por acaso já compraste hoje um para oferecer à tua namorada? Pois, dizes já agora mesmo. Comprar um. E dizer hoje é dia do Teddy Bear.
2: Mas tu, o objeto é que eu chego solteiro aqui amanhã. Chego a casa e digo à minha namorada: amor, nem sabe o que é que eu trouxe. Olha, trouxe um ursinho peluche. Sabes porquê? Porque era dia dos ursinhos peluche. Ela desaparece-me da frente. Nós andamos a ver casas, eu vou passar a ver T1s. Sai.
0: É assim, mas também se quiseres, olha, também é dia internacional do Sudoku. Podes escolher o dia do divertimento. O que é que preferes? E fazer Sudoku com o teu namorado?
2: Eu preferia que não viesses para aqui dizer os dias internacionais. Era o que eu preferia, meu.
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1: E olhem, é mesmo assim. O que podem sentir agora em relação a nós é mesmo saudades.
2: Achas que algum dia acham que é legal, do ponto de vista laboral da nossa empresa?
1: O quê?
2: E da questão dos contratos, e mesmo do ponto de Pedro Ribeiro e o Salvador, a malta que manda, e o Manel também. Tipo, nós chegamos aqui e dizemos assim: tipo, é momento de despedir, não é?
1: Acho claro, que... claro.
2: Show aí. Tipo, só, imagina, ligamos os microfones a seguir à música e dizemos só. Pessoal, tchau aí.
1: Tchau aí.
2: Mas acho com um pessoal antes. Tipo, pessoal, tchau aí.
1: Aí era bom.
2: E basamos.
1: Era bom, pá.
2: Mas não dá, não pode.
1: Mas
2: não
1: quis experimentar
2: é
1: agora.
2: Mas imagina, não é legal, mas tudo o que nós estamos a dizer até aí é para dizer
1: também,
2: isso.
1: Não, não, e também não é. Também não é legal.
2: Não, nada também não é. Mas tudo o que nós estamos a dizer, tipo, malta, a sério, olhem, até amanhã, amanhã estamos aqui outra vez, gostamos muito de estar convosco, até ao final. Mano, eles já sabem.
1: E é verdade.
2: Porquê é que eu não digo só, pessoal?
1: Aliás,
2: tchau,
1: era o que eu diria a um amigo. Tipo,
2: não é?
1: Eu, se estiver com um amigo, vou ver amanhã, eu vou só dar tipo um props e dizer assim: vá, tchau,
2: bro,
1: até amanhã.
2: Eu curti a bué, podemos despedir dos ouvintes como despeço os meus amigos. Tipo, bro, olha, até amanhã, curti a bué.
1: Um grande props.
2: Curti a bué estar aqui contigo.
1: A todos. É verdade, olha, obrigada a todos que estiveram
2: grande
1: aqui.
2: Grande shout out para todos, Chico Seven More Nights.
1: Hoje estivemos aqui a falar sobre. Estava a brincar, hoje não vou fazer.
2: Podes fazer, hoje estivemos a falar sobre o quê?
1: Não, só para não.
2: Bro, não é só aquele mesmo tipo: mega shout out para a malta. Ganda props, estamos aí, até amanhã e olha. Que bom estar convosco. Foi
1: amanhã
2: um grande dia.
1: Voltamos. Pronto.
2: Foi uma grande tarde. Tivemos aí, lanchámos, curtimos.
1: E até vos digo mais: se quiserem depois ouvir esta emissão toda de seguida, sem interrupções, é no Rayo. Está
2: olha,
1: tudo no
2: por
1: Rayo.
2: Exemplo.
1: Tem lá um excelente resume. Por isso, beijinhos. Até amanhã.
2: Pessoal.
1: É só isto? Aí é. Eu odeio. Sabes que eu não sei sair dos sítios.
2: Bota na perdigota.
1: Vais ter que sair tu primeiro. Eu nunca sei sair dos sítios. Vais andando então?
2: Bota.
1: Pronto. Beijo.

0: Sol, foram os vizinhos na Cidade FM. Boa noite, estás aqui, não podia estar melhor. O meu nome é Beatriz Pinto. A partir de agora e até às 10 é comigo, contas por aqui.
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0: Espero que estejas bem, que essa semana esteja a correr maravilhosamente bem. Hoje, no menu do dia, há muitas coisas. Inclusive, vou-te falar sobre uma coisa que me tira do sério no trânsito e que envolve água. Pois é, é ficares desse lado. Também sobre um incidente que aconteceu numa montanha-russa em Madrid e ainda te trago novidades sobre futebol e prometo que são muito interessantes. Portanto, conto contigo aí desse lado. Até lá, segues com música, agora com a festa do Big G e com esta Me Postou nos Ailes, já sabes, é só seguir.

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Posso até não estar flores, foi DJ já para passar pela tua Cidade FM e animar esta noite de quarta-feira. Eu posso não estar flores, é um facto, mas posso dar irritações minhas. E eu tenho muitas, a seguir falamos sobre uma coisa que me irrita e não é pouco no trânsito. Pessoas que, assim, só porque sim, decidem limpar o seu para-brisas. E eu estou atrás. Porquê? Não sei. É sobre isso que falamos a seguir. Para já, Taylor Swift com The Fate of Ophelia na Cidade FM.

0: Man I Need foi a Olivia Dean a passar pela tua Cidade FM. Boa viagem, estás aqui e não podias estar melhor.
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0: Eu sou Beatriz Pinto e agora vou-te falar de uma coisa que me tira do sério. E acontece mais vezes do que o que eu queria. Pessoas que decidem limpar o para-brisas com outros carros ao lado. Está tudo bem com vocês? Vocês têm noção que molham o carro que está ao vosso lado, né? Se calhar não têm, mas olha. Tcharam! Sim, molham e é muito chato. Ah, mas o que é que tem? É só água? Não quero. Obrigada, não quero. Se eu quiser, carrego no coisinho. E aquilo, não sei, naquela... como é que se chama? Ai, eu não sei. Mas pronto, imagina, eu estou ali parada, sem fazer mal a ninguém, e de repente levo com uns guinhos que nem sei de onde é que vem. Lá está, não obrigada. E o pior é que as pessoas fazem isto com a maior das naturalidades. Não olham, não pensam, tipo, isto agora vai molhar tudo à volta, mas pronto, azar, eu quero limpar, tenho aqui um mosquitinho que não quero que esteja no meu para-brisas. E depois há aquele momento em que tu, pelo menos eu, se calhar não é toda a gente quase isto, mas eu passo pelo carro e fico a olhar com cara de má. E a outra pessoa evita o contacto visual. Sabe perfeitamente o que é que fez, não é? Ou então, isso apercebeu, sei lá. Mas tipo, isto é simples. Se tens carros ao lado, esperas. Não custa nada, o vidro não vai piorar nesse momento. É só um bocadinho de noção, um bocadinho de respeito pelo carro dos outros. Pronto, era isto. Muito obrigada pelo teu tempo, que estás aí desse lado, a ouvir as minhas queixas. E pronto.
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1: E bem, eu não sei por onde começar, mas olha, vou largar. Vou largar agora aqui. Olha, basicamente aconteceu uma coisa que se fosse comigo, ui ui. Então, imagina isto, estás num parque de diversões, vais andar numa montanha russa, estás contente, aos gritos, eufórico, aquela adrenalina básica. E de repente ficas parado, de cabeça para baixo. Que divertido. Foi o que aconteceu no Parque Warner, em Madrid, uma das montanhas russas, Stuntfall, parou com os passageiros completamente virados ao contrário. Isto é uma metáfora, é literal. Literal ao contrário. E estiveram assim entre 10 a 15 minutos. É que, ainda por cima, imagina, estás lá em cima, preso naquela coisa, a olhar para baixo e a pensar, ok, portanto, como é que eu explico aos meus pais que isto aconteceu? Então, filho, divertiste? Sim, sim. Só tive 15 minutos com o sangue todo na cabeça. Mas bem, o pior é que não sabe bem ao certo porque é que a montanha-russa parou. O parque também não confirmou exatamente quanto tempo ficaram lá em cima, mas pronto, estima-se que foi entre 10 a 15 minutos. Felizmente não houve feridos. Agora, uma coisa é certa, depois disto, quando alguém disser vamos andar numa montanha-russa, eu vou pensar 2, 3, 4, 5 vezes, as vezes que forem precisas, porque uma coisa é pagar para ter adrenalina, outra é ficar 15 minutos a fazer de morcego. Não, obrigado, o carnaval ainda não está aí e eu não estou para isso. Pronto.
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2: E é com a ótima energia de Pedro Sampaio e com esta sequência feiticeira que arranca a última hora de emissão comigo. Estás na Cidade FM, estás muitíssimo bem. O meu nome é Beatriz Pinto, a tua companhia lá está até às 10. Portanto, ainda temos aqui uma hora de muita conversa e, claro, de muita música. Espero que essa quarta-feira esteja a ser incrível. E agora deixo-te com os vizinhos e com este Pobres Namorado. Bora lá! 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

DJ Gu chama-se Relíquia. Dudas T acabou de tocar na Cidade FM. Se gostas de futebol e se gostas da nossa seleção, acredito que sim, fica desse lado, porque já sabemos os nomeados para a Bola de Ouro deste ano e há quatro portugueses lá. Portanto, conto contigo. Para já seguimos com música, agora com o grande Chico da Tina e com esta Sou Grande no Amor. Olha.

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1: Boa noite e boa viagem ao som da Cidade FM. O meu nome é Beatriz Pinto e agora falamos de futebol porque isto está bom para os nossos lados. Sim, senhor. Eu não sei se estás a perceber. Se não estás, deixa-me explicar. Mas, basicamente, há 4 portugueses nomeados para a Bola de Ouro. Sim, ouviste bem? São 4. Bruno Fernandes, Vitinha, Nuno Mendes e João Neves. E eu acho que podemos estar orgulhosos. Devemos estar orgulhosos porque estamos a falar de uma lista com 30 dos melhores jogadores do mundo e temos 4 portugueses lá metidos. Que bom. E olha, eu não sei quem é que vai ganhar, mas sinto que estou naquela fase de começar a fazer contas e defender os nossos. Tipo, ah, mas o jogador X fez isto. Sim, mas isto que o Vitinha fez. Ah, mas o jogador Y, Nuno Mendes, bora, next. E claro, depois temos João Neves, que também está na lista. Bruno Fernandes, que também teve uma época muito forte. E há aqui uma coisa engraçada, 3 dos 4 estão no PSG. Ou seja, Nuno Mendes, a Vitinha e também João Neves. Agora, obviamente, estar nomeado é uma coisa, ganhar é outra história. A lista tem nomes como Mbappé, Haaland, Vinícius Júnior, Lamine Yamal e muito mais. Mas pronto, eu vou acreditar, porque se há coisa que nós portugueses fazemos bem é acreditar até ao último segundo. Por isso, dia 26 de outubro, lá estaremos.
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0: Hendrix, chama-se Golden e acabou de tocar na Cidade FM, bem pertinho das 10, o que significa que estar é melhor de ir embora. Mas só por agora, estou de volta amanhã no mesmo horário, das 8 às 10, e conto contigo aí desse lado. Se não tens planos para amanhã, agora já tens. A partir das 7 da manhã, tens mais um Acorda com o Pedro Góias e também com a Joana Miranda. Eu sou a Beatriz Pinto, se me quiseres ficar a conhecer melhor é seguir-me pelo Instagram, arroba Beatriz Pinto, e seguir também o Instagram da nossa rádio, arroba CDD underscore FM. Obrigada por estares sempre desse lado, eu vou, mas tu ficas e ficas muito bem com a música que passa por aqui, a já seguir. Fica bem e até amanhã.
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